0: E agora eu gostaria de convidar você a fazer uma reflexão. Você já parou para pensar como estaria o Brasil hoje se não tivesse a Lei Maria da Penha?
1: 20 anos depois de promulgada a lei, a história de Maria da Penha é reconhecida internacionalmente.
2: E abriu portas para que outras mulheres lutassem contra a violência doméstica.
1: Além de punir a violência física, a Lei Maria da Penha também ampliou o olhar sobre outros tipos de agressão.
2: Violência psicológica, patrimonial e sexual, por exemplo, foram reconhecidas com a lei criada há 2 décadas.
1: Vamos saber mais detalhes sobre a lei na reportagem de Márcia Fernandes.
3: Uma história de violência que marcou a vida de uma mulher e resultou na lei que hoje ampara outras vítimas. Nos anos 80, Maria da Penha sofreu 2 tentativas de homicídio pelo então marido. Na primeira, ele atirou contra as costas dela, o que a deixou paraplégica. Ele não assumiu a autoria do crime e alegou ter sido um assalto. Algum tempo depois, tentou eletrocutá-la. O caso virou uma longa batalha judicial que durou cerca de 20 anos e foi parar na Comissão Interamericana de Direitos Humanos, que reconheceu a negligência do Estado brasileiro diante da violência doméstica. Maria da Penha tornou-se uma das principais defensoras dos direitos das mulheres no Brasil e deu nome a uma lei. Ela destaca a importância dessa lei na proteção às mulheres.
0: Ao longo dessas 2 décadas, milhões de mulheres romperam o silêncio, encontraram proteção, tiveram acesso à justiça, salvaram suas vidas. É como eu costumo dizer, a Lei Maria da Penha veio para resgatar a dignidade da mulher brasileira.
3: Já a advogada e doutora em direito público, Daniela Portugal, comenta que a lei, criada em 2006, mudou a forma de tratar a violência doméstica no país.
4: Durante muito tempo, acreditamos que a violência contra a mulher seria somente a violência física. E a gente passa a ter uma consciência maior para outras formas de violência que são expressamente referidas na lei, como é o caso da violência patrimonial, da violência sexual, a violência moral, a violência psicológica.
3: A Lei Maria da Penha vale para casos ocorridos na unidade doméstica, no âmbito familiar e em qualquer relação íntima de afeto, mesmo sem convivência. Além dos mecanismos para responsabilizar os criminosos, a lei criou medidas protetivas para as mulheres, como o afastamento do agressor do lar e a proibição de aproximação da vítima. O atendimento às mulheres em situação de violência também foi ampliado. A lei determina ainda que União, estados e municípios atuem de forma integrada para prevenir violências por meio de campanhas e atendimento policial especializado. A vítima tem direito a atendimento prioritário no SUS, na segurança pública e assistência jurídica. Leila Linhares é coordenadora da ONG Sépia, organização voltada para o fortalecimento da cidadania de grupos como as mulheres. Ela destaca o legado da Lei Maria da Penha.
5: Então é uma grande vitória esse legado de tirar da cultura a ideia de que violência contra as mulheres é um assunto privado e que o Estado não deve se intrometer.
3: Se você é vítima de violência doméstica ou conhece alguém nessa situação, procure uma delegacia de defesa da mulher ou qualquer delegacia. Busque também as orientações do Ligue 180 de atendimento à mulher. Em situações de emergência, a indicação é ligar para a polícia no número 190. Reportagem Márcia Fernandes.
2: A partir da Lei Maria da Penha, além da prisão e condenação de agressores, foram desenvolvidas políticas públicas para a proteção da integridade física, psicológica e patrimonial das mulheres.
1: Nós conversamos com a Secretária Nacional de Enfrentamento à Violência contra Mulheres, Estela Bezerra, sobre os avanços da lei e os desafios que ainda restam. Acompanhe. Secretária, muito bem-vinda à Voz do Brasil. Um prazer ter a senhora conosco novamente. 20 anos da Lei Maria da Penha, né? Queria que a senhora começasse destacando, então, para a gente, quais foram as principais mudanças e os avanços promovidos pela lei.
6: Mariana, alegria minha de estar aqui novamente. A Lei Maria da Penha, que completa 20 anos, é uma lei que tira o Brasil da omissão à violência contra as mulheres, né? E que muda uma percepção cultural muito forte e que era danosa para metade da nossa população, que são as mulheres. Antes da Lei Maria da Penha, a cultura era quem, em briga de marido e mulher, ninguém mete a colher. E essa não intromissão do Estado fazia com que mulheres fossem executadas e ainda em muitas situações

0: como no crime do Doc Street, né? É, ter um argumento da mulher honesta e da morte em defesa da honra, do assassinato em defesa da honra. Então, esse tipo de modelo de civilidade, ele não era sustentável. O Estado brasileiro, ele é denunciado, né, na Comissão Interamericana de Direitos Humanos por conta do crime, da tentativa de crime de homicídio contra Maria da Penha, ali em Fortaleza, uma bioquímica, 3 tentativas, e o Tribunal de Justiça local se omite de fazer uma sentença justa. E aí o Estado brasileiro é condenado, e nesses 20 anos a gente vem avançando muito, mas encontrando novos desafios, que são as novas formas de expressão de violência contra as mulheres.
1: Ou seja, antes da lei, essa ideia de que em briga de marido e mulher ninguém mete a colher, ela ia até o judiciário mesmo, né? Ou seja, o próprio poder judiciário, o próprio Estado brasileiro encarava a violência doméstica como uma coisa da esfera privada do casamento, né?
0: Reprovava, não reprovava o agressor e ainda justificava, porque ele estava defendendo a própria honra, julgando a mulher, penalizando a mulher. Quem assiste ainda tem pelo YouTube os argumentos que eram utilizados no tribunal, dizendo que aquela mulher pediu para morrer.
1: Agora, ao longo desses 20 anos, secretária, a lei passou também por aperfeiçoamentos, novas discussões no Congresso, ela foi sendo modificada, né? O que a senhora destacaria como os aprendizados trazidos pela Lei Maria da Penha, perdão, em relação ao enfrentamento da violência contra a mulher?
0: Olha, a lei é muito completa. A lei, na medida em que ela foi, ela surge dessa penalização. O Estado brasileiro anteriormente, na Convenção de Belém do Pará, que aconteceu aqui no Brasil, se obrigou a criar uma legislação, mas só em 2005, quando houve, 2004, quando houve a primeira primeira Conferência Nacional das Mulheres, saíram 2 primeiros pedidos daquela conferência. Primeiro, a sanção da Lei Maria da Penha. Segundo, a criação de um programa de enfrentamento à violência contra as mulheres. Isso ali em 2004, 2005, 2006, o governo federal encaminhou a lei para o Congresso, ela foi aprovada. De lá para cá, ela teve muitas ameaças. Em 2012, a PGR encaminhou para o Supremo Tribunal Federal, uma AD, para poder o Supremo Tribunal Federal dizer que não existia inconstitucionalidade da lei. Recentemente, Maria da Penha, através de uma plataforma de informação, que é o Brasil Paralelo, eles tentaram desqualificar novamente Maria da Penha. Então, durante esses 20 anos, a lei também foi muito atacada, além de aperfeiçoada. Primeiro ativo dessa lei, ela fez com que o sistema de justiça criasse a vara de violência doméstica. Ela fez com que ampliasse as redes de delegacias especializadas das mulheres. Ela fez com que a gente ampliasse os mecanismos de acolhimento e de apoio à mulher. Então, Casa Abrigo, Centro de Referência, Casa da Mulher Brasileira, vem tudo na esteira dessa lei. Qual o nosso maior desafio no momento? A lei saiu de entender que violência da mulher era agressão física e assassinato e passou a abordar violência moral, violência patrimonial, violência psicológica. Recentemente assimilou a violência vicária, né, a ela também. Essa é um mecanismo. Ela também fez com que as medidas protetivas de urgência fossem criadas. Não existia medida protetiva que afastava o agressor do ambiente da mulher vítima de violência, e ao mesmo tempo que fazia com que aquela mulher tivesse um tipo de acompanhamento e monitoramento da segurança pública para que não seja vítima de feminicídio. Então, todos esses mecanismos são inovações da Lei Maria da Penha, que foi considerada na ONU durante muitos anos, ela é a terceira lei com maior aperfeiçoamento. O que ainda não implantamos da lei? Não implantamos devidamente os mecanismos de prevenção. Agora, no ano de 2026, em março desse ano, o Ministério das Mulheres, com o Ministério da Educação, editou uma portaria para regulamentar a Lei 14.164, que leva à escola o tema do enfrentamento à violência contra as mulheres, e esta portaria encontra-se em processo de implementação no Conselho Nacional de Educação, e agora em outubro, porque é o prazo que as comissões têm, entregará o resultado de como isso será implantado, do ensino fundamental, passando pelo ensino fundamental, médio, até o ensino universitário.
1: Só para a gente explicar aqui para o ouvinte, né, violência vicária que a secretária mencionou é quando o agressor usa um familiar, geralmente os filhos, para atingir a mulher, muitas vezes matando, para causar sofrimento, então, à mulher. Agora, secretária, para a gente encerrar e para celebrar a data, o Ministério das Mulheres está promovendo aí o Agosto Lilás, né? O que está sendo, então, promovido esse mês?
0: Olha, tem uma vedação aí por conta do período eleitoral, mas a violência contra a mulher é considerada uma atividade de interesse público. Então, além das várias ações de divulgação do 180, nós estamos realizando, conjuntamente com o Conselho Nacional do Ministério Público, o CNJ e os estados brasileiros, aí vai, hoje mesmo eu viajo para Belo Horizonte, onde junto com a Defensoria e o Ministério Público, o Ministério das Mulheres vai estar realizando um seminário. Nós temos a nossa ministra viajando o Brasil inteiro, mas nossa principal atividade para o Agosto Lilás são formações dirigidas a operadores de segurança pública e operadores de direito, para que a gente fortaleça o acesso à justiça. Então, o Ministério da Justiça, o Ministério das Mulheres tem estabelecido no estado como um todo atividades de formação dirigida à Polícia Militar, Polícia Civil, para operacionalizar a Lei Maria da Penha, para atualizar a Lei Maria da Penha, e ao mesmo tempo nós estamos apoiando os estados a partir das organizações, as secretarias estaduais das mulheres dos estados, para que essa agenda, ela não só visibilize, mas ela apoie aquilo que a gente chamava de Operação Chamar e passou a ser Operação Mulher Segura. A Operação Chamar acontecia só em agosto, tem um mutirão de mandatos de fazer efetivar e efetivar os mandados de busca, apreensão e prisão, que é aquilo que tem resultado numa diminuição do feminicídio. Nós hoje podemos celebrar porque a quantidade de registro de feminicídios ocorridos nesse primeiro semestre, em comparação ao primeiro semestre de 2025, nós conseguimos uma redução de 2,5. É uma redução ainda pequena, ainda tímida, mas isso significa que 19 mulheres deixaram de ser executadas. E a gente tem aí o desafio de avançar nos estados, na região Centro-Oeste, Sul e Sudeste. A região Norte e Nordeste baixaram vertiginosamente os indicadores de feminicídio.
1: Muito bem, nós conversamos com Estela Bezerra, secretária nacional de enfrentamento à violência contra as mulheres. Secretária, muito obrigada pela sua participação na Voz do Brasil mais uma vez.
0: Obrigada a você, Mariana, e obrigada também por tornar esse tema tão necessário e tão presente no cotidiano, na memória, na audição da população brasileira.
2: Oportunidades para mulheres que buscam qualificação.
1: Estão abertas as inscrições para 70 cursos de educação profissional e tecnológica durante o mês de agosto.
2: As capacitações são presenciais e distribuídas em 24 estados e com oferta de 8 mil vagas no total.
1: Os cursos abrangem áreas como administração, gastronomia, logística, saúde, beleza e turismo.
2: A ação prioriza mulheres acima de 16 anos em situação de vulnerabilidade social ou com baixa escolaridade.
1: Todas as informações estão disponíveis em gov.br/mec.
2: Foi registrada a queda de 37% nos alertas de desmatamento na Amazônia desde agosto do ano passado.
1: No Cerrado, o número de alertas recuou 7,8%.
2: Os dados foram divulgados hoje pelo Instituto Nacional de Pesquisas Espaciais.
3: A área sob alerta de desmatamento na Amazônia caiu cerca de 37% entre agosto de 2025 e julho de 2026. Os números divulgados nesta sexta-feira são do DETER, Sistema de Detecção de Desmatamento em Tempo Real, do Instituto Nacional de Pesquisas Espaciais, o INPE, e mostram também uma redução no Cerrado, como apresentou o coordenador do Programa de Monitoramento dos Biomas Brasileiros, Cláudio Cláudio Almeida.
4: É uma queda de 7,8% com relação ao ano anterior, foram 5.119 quilômetros quadrados. O Cerrado vinha de altas sucessivas e pelo segundo ano seguido dentro do DT, a gente mediu um valor menor, um valor de queda dentro do dado do desmatamento.
3: Por meio de imagens de satélites, os dados do DETER produzem alertas diários para orientar ações de fiscalização e controle.

0: do desmatamento. Segundo esse sistema, 5 dos 6 estados amazônicos com as maiores áreas sob alerta registraram redução, com destaque para Mato Grosso, Amazonas e Rondônia. Já no Cerrado, as quedas mais expressivas foram observadas no Piauí e Bahia. Durante a divulgação, a ministra da Ciência, Tecnologia e Inovações, Luciana Santos, falou sobre o trabalho coordenado dos órgãos da União com os estados e municípios.
1: Uma atuação convergente, né, em que aqui a gente dá os dados em tempo real e no mesmo momento entrega aqui ao IBAMA para que faça ação e controle. E sem os prefeitos, sem os estados, né, mobilizados, não era possível também garantir isso.
0: O INPE também disponibilizou nesta sexta-feira os resultados do PRODES, Projeto de Monitoramento do Desmatamento na Amazônia Legal por Satélite, para os biomas Caatinga, Mata Atlântica e Pampa. Esse sistema realiza o levantamento anual das taxas de desmatamento. Os dados referentes ao período de agosto de 2024 a julho de 2025 mostram que na Caatinga houve redução de mais de 34% em relação ao período anterior na área desmatada. Já na Mata Atlântica, a área suprimida passou de 475 quilômetros quadrados para 402 quilômetros quadrados. Houve uma redução de mais de 15%. Também houve queda do desmatamento no Pampa. O bioma localizado no Rio Grande do Sul registrou um recuo de quase 42% em relação ao ciclo anterior. Reportagem Gabriela Noronha.
2: Agosto é mês de atualizar a carteira de vacinação.
3: A estratégia multivacinação conta com cerca de 20 vacinas disponíveis nas unidades de saúde para quem tem menos de 15 anos.
4: Durante todo o mês de agosto, crianças e adolescentes menores de 15 anos de idade poderão atualizar a caderneta de vacinação nas unidades básicas de saúde do país. Para a estratégia multivacinação, os estoques da rede pública serão reforçados, como explica o ministro da Saúde, Alexandre Padilha.
5: São mais de 20 vacinas de vários tipos de doenças. Tem vacinas novas que nem todos os pais já levaram suas crianças, como por exemplo a pneumovinte. E é importante os pais aproveitarem esse momento para atualizar a caderneta de vacinação das crianças.
4: Entre as doenças prevenidas pela vacinação estão tuberculose, hepatites A e B, difteria, tétano, coqueluche, poliomielite, rotavírus, pneumonias e meningites. Por conta do surgimento de um surto de sarampo em vários países da América, a vacinação contra a doença também está sendo reforçada, como destaca o ministro da Saúde, Alexandre Padilha.
5: Outros países do mundo pararam de vacinar, tiveram explosão de casos de sarampo. Os Estados Unidos está vivendo o maior surto de sarampo dos últimos 35 anos da história deles. E esses casos vêm para o Brasil de forma importada. Se a gente não tiver com todo mundo vacinado aqui, tem risco de ter casos de sarampo, surtos de sarampo.
4: A mobilização nacional segue até o dia 1º de setembro. No dia 22 de agosto, um sábado, será o dia D de vacinação, com postos de saúde abertos em todo o país. É importante que os responsáveis compareçam à UBS com um documento de identificação da criança ou adolescente e a caderneta de vacinação física ou digital, disponível no aplicativo Meu SUS Digital. Reportagem Luana Karen.
2: O Dia dos Pais já é domingo, ainda dá tempo de comprar um presente, mas fique de olho para o que deveria ser uma alegria não virar dor de cabeça.
3: Na hora de comprar, é bom ficar atento aos seus direitos, como prazos de troca e a qualidade do produto.
2: E nas compras digitais, o cuidado deve ser maior. Confira os prazos, a reputação da empresa e desconfie de ofertas com valores muito abaixo dos preços de mercado.
3: Quem detalha pra gente é Thaís Araújo.
6: A Secretaria Nacional do Consumidor, a Senacom, orienta quem vai comprar presentes a tomar alguns cuidados para evitar problemas. A recomendação é pesquisar preços, conferir as informações do produto, verificar as condições de pagamento, prazo de entrega e política de troca antes de fechar a compra. Nas compras online, o consumidor deve conferir se o site é oficial, verificar a reputação da empresa e desconfiar.

0: desconfiar de ofertas com valores muito abaixo dos praticados no mercado. Também é importante evitar clicar em links recebidos por mensagens ou redes sociais sem confirmar a origem. O Código de Defesa do Consumidor garante o direito de arrependimento para compras feitas fora de lojas físicas, como pela internet, telefone ou catálogo. Nesses casos, o cliente pode desistir da compra em até 7 dias após o recebimento do produto ou assinatura do contrato, com direito à devolução dos valores pagos. Já nas lojas físicas, a troca por motivo de tamanho, cor ou preferência depende da política de cada estabelecimento. Entre as principais dicas estão pesquisar preços, conferir as condições da oferta, observar o prazo de entrega e ter atenção redobrada nas compras online. Em caso de problemas, o consumidor pode procurar os PROCONs ou registrar uma reclamação na plataforma consumidor.gov.br. Thaís de Araújo para a Voz do Brasil.
1: Os efeitos do ciclone extratropical diminuem ao longo dos próximos dias, segundo o INMET, o Instituto Nacional de Meteorologia.
2: Mas, segundo o Instituto, a circulação associada ao sistema favorece a entrada de uma massa de ar frio sobre o sul do Brasil.
1: E a partir de segunda-feira, o ar frio alcança também São Paulo e Rio de Janeiro, porém com menor intensidade.
2: A Defesa Civil Nacional oferece um serviço gratuito para envio de alertas sobre situações de emergência diretamente ao celular.
1: Para receber, moradores podem enviar um SMS com o CEP para 40199 ou mandar um WhatsApp para 61-2034-4611.
2: No caso do Defesa Civil Alerta, basta acompanhar os avisos que aparecem na tela do celular. O sistema utiliza a rede de telefonia para enviar mensagens de texto e avisos sonoros para celulares em áreas de risco elevado.
1: E essas foram as notícias do governo federal.
2: Uma realização da Secretaria de Comunicação Social da Presidência da República.
1: Com produção da empresa Brasil de Comunicação.
2: Fique agora com as notícias do Poder Judiciário e do Congresso Nacional. Uma boa noite e um bom fim de semana.
1: A gente volta segunda-feira. Boa noite.
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5: 20 anos da Lei Maria da Penha. Decisões do STF ampliam a proteção às mulheres.
6: TSE faz ação com urna eletrônica na capital federal.
5: Para o STJ, juiz pode definir percentual do salário mínimo como valor da pensão se alimentante ficar desempregado.
6: Boa noite, eu sou Marcela Luiz.
5: E eu sou Walter Lima.
6: Sancionada em 7 de agosto de 2006, a Lei Maria da Penha segue como um dos principais instrumentos de enfrentamento da violência de gênero.
5: Ao longo de 20 anos, decisões do Supremo Tribunal Federal ampliaram a efetividade da norma. Marta Ferreira.
7: Para marcar os 20 anos da norma, o Supremo Tribunal Federal inaugurou o painel Sete Marias, do renomado artista plástico Antônio Veronese. Carmen Lúcia, única mulher da corte, e que também completou 20 anos como ministra do STF em 2026, explica que a obra de arte passa a integrar o acervo permanente do tribunal como manifesto contra o feminicídio e a violência de gênero.
8: Este painel é exatamente a demonstração da violência que se vem praticando, a denúncia de um feminicídio que não para, embora eu já tenha conclamado mais de uma vez, parem de nos matar porque nós resolvemos que nós não vamos morrer.
7: Em fevereiro de 2012, o Supremo consolidou a constitucionalidade da norma. Em 2025, a Suprema Corte ampliou o alcance da proteção da Lei Maria da Penha às relações de casais homoafetivos do sexo masculino e aquelas que envolvam travestis e mulheres transexuais.
6: Quem passou pela rodoviária do Plano Piloto em Brasília nesta sexta-feira teve a oportunidade de conhecer melhor a urna eletrônica.
5: Os eleitores puderam tirar dúvidas e treinar para as eleições de outubro. Fábio Ruas.
9: Durante a ação, as pessoas simularam voto, aprenderam qual a ordem de votação para os cargos da eleição deste ano e ainda conheceram os recursos de acessibilidade da urna. A iniciativa faz parte da primeira Semana Nacional do Sistema Eletrônico de Votação e busca aproximar a justiça eleitoral da população.
6: O Superior Tribunal Militar declarou indigno para o oficialato um segundo tenente aposentado do Exército que

0: transmitiu HIV intencionalmente para duas ex-companheiras. O militar já havia sido condenado pela Justiça Comum do Estado do Maranhão por lesão corporal gravíssima e ameaça.
1: Com isso, o STM determinou a perda do posto e da patente nos termos da Constituição e do Estatuto dos Militares.
0: Mato Grosso do Sul foi condenado por submeter trabalhadores, inclusive adolescentes, a condições análogas à escravidão.
1: A decisão é da segunda turma do TST. Samantha Flor.
2: A fiscalização encontrou trabalhadores, inclusive adolescentes, sem registro, alojados perto de agrotóxicos, consumindo água sem tratamento e transportados de forma insegura numa fazenda em Porto Murtinho, Mato Grosso do Sul. O Tribunal Regional não reconheceu o trabalho análogo à escravidão, mas a segunda turma do TST entendeu que a gravidade das violações atingiu não só os trabalhadores, mas toda a coletividade e condenou o fazendeiro a pagar R$100 mil por danos morais coletivos.
0: Juiz, ao determinar a pensão alimentícia, também pode fixar previamente um percentual do salário mínimo para ser adotado como valor da pensão no caso de perda do emprego do responsável pelo pagamento.
1: Esse posicionamento é do STJ. Fátima Uchoa.
3: A terceira turma do STJ reformou o acórdão do Tribunal de Justiça de Santa Catarina e restabeleceu a sentença que havia definido a pensão em 54% do salário mínimo para o caso de desemprego ou trabalho informal do alimentante. Segundo a relatora ministra Nancy Andrighi, a fixação de obrigação alimentar alternativa, prevendo-se antecipadamente a hipótese de desemprego do alimentante, justifica-se pela necessidade de garantir efetividade à prestação jurisdicional e proteção integral, especialmente se houver interesses de crianças e adolescentes. Além disso, evita que o beneficiário da pensão e o responsável pelo pagamento enfrentem novo processo judicial.
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0: Uma boa noite.
1: E um bom fim de semana.
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1: Eu sou Paula Groba.
2: E eu sou Ricardo Nakaoka.
1: E estes são os destaques de hoje do Jornal do Senado, que começa agora.
2: O plenário pode votar regras para indenização por dano moral.
1: Novo modelo de busca por desaparecidos avança no Senado.
2: Senadora destaca 20 anos da Lei Maria da Penha e pede mais proteção às mulheres.
1: Boa noite.
2: Boa noite.
1: Vítimas de crimes podem ter acesso mais rápido à indenização pelos danos sofridos.
2: Um projeto que está na pauta do plenário estabelece critérios mais claros para definir o valor mínimo da reparação e busca agilizar a justiça. Repórter Bruno Lourenço.
3: O plenário do Senado está pronto para votar a proposta que tenta estabelecer regras claras e objetivas na fixação de valores mínimos de indenização em favor das vítimas de crimes. A relatora, senadora Zenaide Maia, do PSD do Rio Grande do Norte, considera que o projeto traz duas inovações. Concede à própria vítima o direito de formular o pedido de indenização na ação penal, reduzindo a dependência da atuação do Ministério Público, e autoriza a fixação automática de indenização por danos morais quando o crime afetar direitos da personalidade, como a vida, a integridade física, a liberdade e a honra. Zenaide acredita que as mulheres terão agora uma ferramenta imediata em processos sobre violência doméstica.
4: A lei passará a reconhecer a irrazoabilidade da exigência de que as vítimas se submetam à nova instrução probatória com o objetivo de demonstrar os danos morais decorrentes das violências sofridas. O dano moral é uma decorrência natural em crimes dessa natureza, não sendo necessárias provas para além daquelas que serviram para a condenação do agressor.
3: Como já veio da Câmara dos Deputados, se aprovado pelos senadores, o projeto de lei segue para sanção presidencial.
1: E foi sancionada a lei que estende até 2030 o prazo para que hospitais filantrópicos e santas casas de misericórdia renegociem suas dívidas com o dinheiro do FGTS.
2: O senador Nelsinho Trade, do PSD de Mato Grosso do Sul, foi o relator da proposta e destacou

0: papel estratégico dessas instituições que prestam serviço ao SUS no interior do país. Repórter Raíssa Abreu.
1: Hospitais filantrópicos e santas casas de misericórdia ganharam um alívio para o acerto de suas contas. O presidente Lula acaba de sancionar a lei que estende até 2030 o prazo para que essas instituições tenham acesso ao dinheiro do FGTS para fazer empréstimo. A norma, que tem origem num projeto apresentado pelo líder do governo na Câmara, deputado Paulo Pimenta, do PT do Rio Grande do Sul, foi aprovada pelo Senado no dia 15 de julho. O senador Nelsinho Trade, do PSD de Mato Grosso do Sul, que é médico, foi o relator. Ele destacou o papel estratégico desempenhado pelas santas casas e hospitais filantrópicos, especialmente no interior do país.
2: Todo recurso que for destinado aos hospitais filantrópicos e às santas casas, ainda assim é pouco. Tamanho o trabalho desprendido que essas instituições fazem para a sociedade brasileira. Lá no meu estado, a Santa Casa é a quarta maior do Brasil. Trabalhei 17 anos lá e eu posso ver dia após dia a dificuldade daquele hospital e manter o bom atendimento.
1: O senador informou que a linha de crédito usada entre 2019 e 2022 destinou cerca de 3 bilhões de reais a aproximadamente 140 entidades filantrópicas para renegociação de dívidas e reestruturação financeira. O dinheiro do FGTS é de natureza privada, ou seja, é diferente de dinheiro público.
3: A Polícia Federal concluiu a investigação que apurou responsabilidades na queda do avião da Voepes em agosto de 2024. Foram indiciadas 16 pessoas, entre funcionários e ex-funcionários da empresa.
0: No Senado, a Comissão de Infraestrutura já questionou representantes da ANAC sobre a fiscalização da companhia aérea antes e após o acidente. Repórter Alexandre Campos.
4: No Senado, a Comissão de Infraestrutura chegou a ouvir representantes da ANAC para esclarecer a suspensão, pela agência, dos voos da companhia aérea em março de 2025. Na ocasião, o órgão alegou que a Voepas não estaria cumprindo condições de manutenção e redução de atividades impostas após o acidente. O senador Sérgio Moro, do PL do Paraná, questionou se o cenário de omissão nas manutenções envolvendo o acidente era algo recorrente na companhia aérea, antes mesmo da queda do avião.
5: Esses elementos de degradação já não estavam anteriores dessa precariedade, e porque a ANAC e a fiscalização da ANAC não detectou esses fatores anteriormente a esse acontecimento.
4: Bruno Diniz Delbel, representante da ANAC, afirmou que o cenário que motivou a suspensão das atividades da companhia surgiu somente em fevereiro de 2025, 7 meses após a queda do avião.
6: O principal ponto, né, após o acidente que levou a gente a detectar essa degradação no sistema foi que a empresa não mais estava sendo capaz de demonstrar a execução desses planos de ação corretiva, identificação dos problemas.
4: Se o Ministério Público Federal denunciar à justiça os indiciados pela Polícia Federal, eles responderão pelos crimes de atentado contra a segurança do transporte aéreo e falsidade ideológica.
3: Quando uma pessoa desaparece, cada hora pode ser decisiva. Um projeto pronto para votação na Comissão de Constituição e Justiça do Senado cria 3 categorias de desaparecimento e define procedimentos específicos para cada situação.
0: A proposta visa tornar as buscas mais eficientes e aumentar as chances de localização das pessoas. Repórter Marcela Diniz.
7: De acordo com o projeto em análise no Senado, os desaparecimentos passariam a ser classificados em 3 categorias. A voluntária, quando uma pessoa maior de idade decide ir embora. A involuntária, quando alguém desaparece em episódios de acidente, desastre ou crise de saúde mental, ou ainda quando uma criança ou adolescente se perde de seus pais ou responsáveis. E a categoria de desaparecimento forçado, quando uma pessoa é sequestrada ou some em outras circunstâncias que também envolvam condutas ilícitas. A proposta, que já recebeu o aval da Comissão de Direitos Humanos, determina que o poder público defina estratégias diferentes de abordagem para
3: cada categoria de desaparecimento. Para a relatora do projeto na CDH, senadora Damaris Alves do Republicanos do Distrito Federal, as mudanças podem ajudar o Estado a atuar de forma mais eficaz. Ela ressalta que em 2025, o Brasil registrou um recorde de desaparecimentos. Foram 84.760 casos.
8: Uma alarmante média de 232 ocorrências por dia. Esses indicadores evidenciam a necessidade de contínuas atualizações no ordenamento legal para fazer frente ao problema.
3: O projeto está pronto para a votação na Comissão de Constituição e Justiça, com relatório favorável da senadora Mara Gabrilli, do PSD de São Paulo.
9: E o dia 7 de agosto de 2006 marcou a luta contra a violência doméstica e familiar contra a mulher. Nesta data foi sancionada a Lei Maria da Penha, que completa 20 anos. A legislação criou medidas como a prisão em flagrante do agressor, as medidas protetivas de urgência e o reconhecimento da violência vicária quando filhos ou familiares são usados para atingir a mulher.
0: A senadora Jussara Lima, do PSD do Piauí, destacou a importância da lei e defendeu o fortalecimento das políticas de proteção às mulheres e o aprimoramento da legislação.
10: Celebrar os 20 anos da Lei Maria da Penha é reconhecer uma das maiores conquistas na proteção das mulheres brasileiras. A lei fortaleceu o combate à violência doméstica, garantiu uma proteção às vítimas e reforçou a responsabilização dos agressores.
0: Com edição de Paula Groba e trabalhos técnicos de João Lira, o Jornal do Senado fica por aqui. Acompanhe agora as notícias do Tribunal de Contas da União e da Câmara dos Deputados. Boa noite.
9: Boa noite e um bom fim de semana.
11: Minuto do TCU.
12: O Tribunal de Contas da União avaliou a implementação do Compromisso Nacional Criança Alfabetizada. A fiscalização analisou como o programa vem sendo executado. O percentual de crianças alfabetizadas na idade certa passou de 44% em 2023 para 66% em 2025. Apesar dos avanços, 15 estados ficaram abaixo da média nacional e 5 não atingiram as metas do programa. A auditoria também apontou problemas como falta de diretrizes para a alfabetização inclusiva, dificuldades no apoio aos municípios e falhas no acompanhamento dos resultados. O tribunal fez recomendações ao Ministério da Educação para fortalecer o programa e melhorar os resultados da alfabetização no país. 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
13: Proposta cria mais exigências para a fabricação e uso de fogos de artifício.
14: Câmara obriga uso de hora-aula no cálculo da jornada de professores.
13: Avança projeto que prevê medidas para acelerar os processos de adoção.
15: Boa noite. Comissão Permanente da Câmara aprovou proposta que prevê medidas para acelerar a adoção e incentivar o convívio entre crianças e idosos. A reportagem é de Maria Neves.
16: A Comissão de Defesa dos Direitos da Pessoa Idosa aprovou o projeto do deputado Amon Mandel, do Republicanos do Amazonas, que institui medidas para acelerar os processos de adoção. A proposta também cria o programa Cuidar e Conviver, que prevê formas de integrar crianças ou adolescentes e idosos que vivem em instituições e não têm convivência direta com a família. Como forma de acelerar as adoções, o texto cria o Protocolo Nacional de Adoção Ágil. Dentre as regras previstas estão prazos máximos para cada etapa do processo de adoção, como determina o Estatuto da Criança e do Adolescente. A Justiça também deverá dar prioridade a processos que envolvam crianças de até 6 anos, grupos de irmãos e crianças com deficiência. Quanto ao programa Cuidar e Conviver, o projeto estabelece que ele será implantado de forma voluntária pelas instituições. Quando criada, a iniciativa deverá adotar ações como acompanhamento da interação entre crianças e adolescentes e idosos por profissionais capacitados e oferecer atividades educativas, culturais e recreativas aos envolvidos. Na opinião do relator do projeto na comissão, deputado deputado Luiz Couto, do PT da Paraíba, integrar crianças, adolescentes e idosos que vivem em instituições de acolhimento pode trazer benefícios emocionais e sociais para os dois grupos.
17: Os dois grupos têm em comum a vivência de não contarem com a convivência familiar de forma provisória ou definitiva. Dessa

0: forma, pretendo haver benefícios para ambos no intercâmbio de experiências e no apoio emocional mútuo.
1: O projeto determina ainda que os processos de adoção terão de tramitar inteiramente por meios eletrônicos, prever perícias integradas e audiências concentradas. Ministério Público, Defensoria Pública, Judiciário, Conselhos Tutelares e equipes técnicas terão de instituir formas de interação permanente nos casos de adoção. A proposta ainda inclui o acolhimento familiar como política permanente na Lei Orgânica da Assistência Social e no Estatuto da Criança e do Adolescente. O texto prevê apoio financeiro, suporte psicológico, acompanhamento por equipes multiprofissionais e capacitação obrigatória para as famílias acolhedoras. De acordo com a Momandel, o apoio financeiro busca evitar que a manutenção da criança ou do adolescente dependa apenas da renda da família acolhedora. O projeto também reforça que o acolhimento familiar não se confunde com a adoção. O projeto, que busca acelerar os processos de adoção e promover a integração entre crianças, adolescentes e idosos que vivem em instituições, ainda será analisado por 3 comissões da Câmara. Se aprovado em todas, poderá seguir para análise do Senado. Da Rádio Câmara de Brasília, Maria Neves.
2: Segurança Pública.
3: Rodrigo de Castro, do União de Minas Gerais, defende a proposta de emenda à Constituição que reduz a maioridade penal de 18 para 16 anos. Na visão do deputado, a medida é uma resposta ao aumento da violência e contribui para fortalecer a segurança pública.
4: Rodrigo de Castro afirma que adolescentes de 16 anos já têm discernimento sobre seus atos e que a legislação atual favorece o aliciamento de menores por organizações criminosas. A matéria já foi aprovada na Comissão de Constituição e Justiça e segue agora para análise de uma comissão especial.
5: Uma das distorções que nós assistimos hoje é que jovens com 16 anos de idade, que podem votar para presidente da República, que têm pleno discernimento das suas ações, são beneficiados pela questão da maioridade penal e não podem pagar, às vezes, por um homicídio, por um crime de tráfico de drogas. Através da aprovação dessa PEC, da diminuição da maioridade penal, nós estamos dando uma resposta a esses bandidos, nós estamos dando uma resposta à sociedade, que ninguém está acima da lei.
2: Meio Ambiente.
3: Bruno Ganem, do Podemos de São Paulo, acredita que o descontrole populacional de animais está diretamente ligado aos casos de abandono, maus tratos e violência. Para ele, a castração é a principal ferramenta para enfrentar o problema.
6: A castração, ela é fundamental para quem defende a causa animal, mas muita gente que não é da causa não sabe que o impacto, ele vai além. Se a gente não tem um programa de castração nacional muito intenso, muito compatível com o volume necessário, a gente acaba tendo essa situação, né? E ao mesmo tempo tem uma outra vertente importante do trabalho da castração, que é a qualidade de vida do animal. É comprovado que o animal castrado, ele tem uma longevidade maior, inclusive.
4: De acordo com Bruno Ganem, o controle populacional dos animais contribui para a saúde pública porque facilita o atendimento sanitário e veterinário. Segundo o deputado, a castração é um ganho simultâneo para os animais e para a sociedade.
2: Educação.
3: Os deputados aprovaram um projeto que obriga o uso de hora-aula no cálculo da jornada dos professores. Saiba mais sobre o assunto na reportagem de Paula Bittar.
7: A Comissão de Constituição e Justiça da Câmara aprovou uma proposta que estipula a hora-aula como medida para calcular o tempo de professores e outros profissionais do Magistério da Educação Básica destinado às atividades diretamente com estudantes. Pela proposta, a hora-aula será usada como referência, mesmo se a duração for menor que 60 minutos. Relatora na comissão, a deputada Lídice da Mata, do PSB da Bahia, disse que o objetivo é aliviar um pouco os professores.
8: É um projeto muito importante que garante aos professores a inclusão do planejamento de atividades extras classe na sua carga horária normal. Portanto,

0: Segundo Mota, alguns governos começaram a usar a diferença de 10 minutos na hora-aula dos professores para contabilizar como tempo de planejamento.
1: Cada professor foi obrigado a pegar mais turmas, sem um centavo no salário a mais. Professores já massacrados, adoecidos nas salas de aula, foram obrigados a pegar mais turmas de uma hora para outra, porque contavam a chamada minutagem para o tempo de planejamento. Uma covardia, uma crueldade.
0: A proposta que estipula a hora-aula como medida para calcular o tempo de profissionais da educação básica destinado às atividades diretamente com estudantes já pode seguir para análise do Senado, a menos que haja recurso para votação antes pelo plenário da Câmara. Da Rádio Câmara, de Brasília, Paula Bittar.
2: Rafael Brito, do MDB de Alagoas, defende o cumprimento do piso salarial do magistério para todos os professores, incluindo os temporários. Ele alerta que quase metade dos estados e a maioria dos municípios brasileiros ainda não pagam o piso para a categoria.
3: Valorizar o professor é uma das políticas públicas que mais impactam a qualidade da educação. Um professor valorizado, com remuneração digna e segurança para exercer sua função, ele com certeza absoluta tem melhores condições de ensinar, de se dedicar aos alunos e de permanecer na carreira por muito tempo. Então a gente defende, né, o cumprimento do piso.
4: Rafael Brito orienta os profissionais que ainda não recebem o piso salarial a procurarem seus sindicatos ou o Ministério Público. O deputado reitera que o cumprimento da lei não é um favor à categoria, mas um direito conquistado.
5: Previdência.
2: Maria do Rosário, do PT do Rio Grande do Sul, é autora do projeto que institui pensão especial para crianças e adolescentes que perderam a mãe em decorrência de feminicídio. Ela afirma que a medida garante apoio financeiro para que os órfãos permaneçam com seus familiares em vez de serem encaminhados a abrigos.
6: Essa lei é importante porque as crianças, os órfãos de mães que foram assassinadas, em geral, o pai dessas crianças ou o padrasto é que cometeu esse crime. E a criança perdeu a mãe, perdeu o pai, perdeu o padrasto. Quando a mãe não deixa nenhuma pensão porque, enfim, já vivia uma condição de hipossuficiência, de pobreza, eu sempre fiquei me perguntando e ouvindo as avós que ficam com essas crianças, eu me dei conta que a orfandade significa uma grande responsabilidade para o Estado brasileiro.
4: Maria do Rosário lembra que o feminicídio deixa impactos permanentes na vida dos filhos das vítimas e defende o fortalecimento de políticas públicas de prevenção à violência contra a mulher. Ela também pede que o Estado atue para evitar novos casos e assegurar proteção às crianças afetadas.
5: Votação.
2: O plenário da Câmara pode votar projeto que cria mais exigências para a fabricação, comercialização e uso de fogos de artifício. O repórter Antônio Vital traz mais informações sobre a proposta.
7: Ganhou o regime de urgência e está pronto para ser votado no plenário da Câmara, projeto que regulamenta a fabricação, a importação, o armazenamento, o transporte, a comercialização e o uso de fogos de artifício. O projeto, já aprovado pelo Senado, prevê punições para quem descumprir as determinações. A queima não autorizada de fogos de artifício, por exemplo, poderá acarretar pena de detenção de 6 meses a 2 anos ou multa. A proposta já foi aprovada por 2 comissões da Câmara, com alterações em relação ao projeto original. Nas comissões de Segurança Pública e de Meio Ambiente, o texto final prevê apenas o uso profissional para os fogos que possam causar lesão grave e morte ou danos ao patrimônio e ao meio ambiente. Determina ainda que as fábricas só poderão ser instaladas na zona rural. Na Comissão de Constituição e Justiça, o relator, deputado Lafayette de Andrada, do PL de Minas Gerais, incluiu limites para o barulho provocado pelas explosões. O limite máximo será de 120 decibéis nos lugares onde os eventos são autorizados. Nas áreas residenciais, o limite foi fixado em 110 decibéis e em locais considerados sensíveis, nas cidades, de 85 decibéis. O parecer, porém, não chegou a ser votado e o relator, Lafayette de Andrada, defendeu a aprovação do regime de urgência para o projeto.
8: Esse é um projeto importante que, na verdade, procura dar toda uma roupagem e uma legislação para a questão de fogos de artifício. Não só para a questão dos decibéis, dos barulhos, considerando os animais, considerando os autistas, considerando os locais, mas também toda a estrutura de comercialização, de armazenamento, ou seja, de segurança. É um projeto muito amplo, merece ser debatido e, portanto, peço aos senhores deputados o voto favorável à sua urgência.
7: O regime de urgência foi criticado por deputados do Missão e do Novo. A deputada Adriana Ventura, do Novo de São Paulo, disse que a

0: pontos positivos na proposta, mas criticou a criação de novas exigências para fabricantes e comerciantes de fogos.
1: Nossa grande questão, e essa é a razão pela qual a gente vai orientar contrário, é que amplia muito a intervenção estatal sobre uma atividade econômica que já está regulada por diversos órgãos públicos. Cria um monte de exigências de licenciamento, certificação, rotulagem, armazenamento, fiscalização. Então, a gente tem uma preocupação, a gente quer debater esse projeto, a gente se coloca à disposição para melhorar o projeto, para poder votar favoravelmente o mérito, se for o caso. Mas é não.
0: Com o regime de urgência, o projeto que regulamenta a fabricação, o transporte, a comercialização e o uso de fogos de artifício pode ser votado diretamente no plenário, sem passar pela análise das comissões permanentes da Câmara. Da Rádio Câmara, de Brasília, Antônio Vital.
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3: Transportes. Projeto aprovado pela Câmara reconhece a BR-319 como infraestrutura crítica para a segurança nacional. Capitão Alberto Neto, do PL do Amazonas, defende a proposta argumentando que a medida é essencial para integrar o seu estado e Roraima ao restante do país.
4: Segundo o capitão Alberto Neto, o projeto prioriza investimentos na rodovia e simplifica o processo de licenciamento ambiental. O deputado argumenta que a BR-319 vai facilitar o escoamento da produção, ampliar o acesso a serviços públicos e fortalecer a presença do Estado na região.
5: Então nós vamos destravar os licenciamentos ambientais, nós vamos trazer orçamento, mostrar a importância estratégica da BR-319 para o país. É um sonho de todo amazonense e que nós queremos pertencer verdadeiramente a esse país. Nós não queremos ficar isolado. Isso afeta diretamente a nossa economia. No momento de estiagem, por exemplo, onde os nossos rios têm dificuldade para navegação, é uma saída para o escoamento da nossa produção.
3: Consumidor.
6: Comissão aprova a proposta que busca resguardar direitos dos consumidores em relação ao uso de inteligência artificial. A repórter Silvia Munhato explica como isso pode ser feito.
7: A Comissão de Ciência, Tecnologia e Inovação da Câmara dos Deputados aprovou o projeto que estabelece diretrizes para proteger os direitos dos consumidores no uso de produtos e serviços que empreguem inteligência artificial, com foco em transparência, equidade e privacidade. As empresas ficam obrigadas a informar, de forma clara e destacada, quando o consumidor estiver interagindo com sistemas, respostas ou conteúdos gerados por IA. Também devem explicar de maneira acessível a função do algoritmo e seus impactos sobre a experiência do usuário. Em caso de decisão automatizada, como recusa de crédito, o consumidor terá direito de solicitar informações sobre os critérios utilizados. Além disso, poderá recorrer da decisão e pedir revisão humana. O projeto assegura ainda o direito do consumidor de pedir a exclusão de seus dados de bancos usados para treinar ou operar sistemas de IA. O texto ainda proíbe o uso de sistemas de IA que resultem em discriminação algorítmica, ou seja, tratamento desigual baseado em raça, sexo, idade, deficiência ou qualquer outro fator protegido por lei. É o que explica o relator, deputado Davi Soares, do Podemos de São Paulo.
8: É importante deixar claro que a IA, ela não nasce preconceituosa. Ela aprende a partir de informações que recebe. Se esses dados contiverem vieses ou discriminações, as respostas também poderão ser injustas ou discriminatórias. Por isso que o projeto estabelece a proibição da discriminação algorítmica e determina que as empresas adotem medidas para identificar e reduzir esses vieses.
7: O descumprimento das regras sujeitará as empresas à advertência com prazo para correção, multa de 1 a 5% do faturamento e suspensão temporária do uso de sistemas de IA. O texto também autoriza o uso de IA certificada pelo Executivo para revalidar receitas médicas de medicamentos de uso contínuo, conforme regulamentação a ser definida. A proposta, que busca proteger os consumidores em relação ao uso da inteligência artificial, será analisada pelas comissões.

0: Comissões de Defesa do Consumidor e de Constituição e Justiça. Da Rádio Câmara de Brasília, Silvia Minhato.
1: Trabalho.
2: Glauber Braga, do PSOL do Rio de Janeiro, defende a proposta que reduz a jornada de trabalho e acaba com a escala 6x1 sem redução salarial. De acordo com o deputado, a medida garante mais dignidade e tempo de descanso para os trabalhadores.
3: O trabalhador brasileiro tem o direito de ter mais um dia à sua disposição para ter vida além do trabalho, para cuidar da sua saúde mental, para estar mais tempo com a sua família, para ampliar a sua formação sobre os mais variados temas, para fazer aquilo que ele queira fazer. Eles vão ficar mais dispostos, com uma maior capacidade de trabalhar, já que eles não estão sendo explorados à exaustão, como é o regramento que a gente tem nos dias de hoje.
4: Glauber Braga argumenta que experiências internacionais já demonstram que a produtividade das empresas não diminui com a redução da jornada. Ele cita ainda que pesquisas de opinião mostram que a grande maioria dos brasileiros apoia o fim da escala 6x1.
2: Termina agora o jornal Câmara dos Deputados, produzido pela Rádio Câmara, com trabalhos técnicos de Wellington Teles e a apresentação de Val Monteiro e Luciana Vieira. Uma boa noite para você.
4: A Voz do Brasil volta na segunda-feira. Boa noite e bom fim de semana.
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2: Uma dica para você que tem cabelo cacheado ou crespo. Divida os fios secos em 4 partes. Aplique um óleo de reparação sem enxágue, mecha por mecha. Vai ficar mais oleoso mesmo. Você pode chegar mais próximo da raiz. Coloque uma toalha ou touca e durma com o produto nas madeixas. No outro dia, lave com shampoo e aplique uma máscara. Você com certeza vai sentir a diferença.
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0: último bloco do Infomusic de hoje, informações do mundo da música, edição dessa sexta-feira. O cantor Gilberto Gil, de 84 anos, passou por um grande susto no último domingo, ficou preso em um elevador de um prédio no Rio de Janeiro. Toda a situação foi compartilhada pela equipe do artista nas redes sociais, após garantirem que Gil estava bem. O baiano foi socorrido por uma equipe do Corpo de Bombeiros. Um dia antes do susto, Gil estava na companhia de Flora, Caetano e também Paula Lavigne, no aniversário de 90 anos de Lucinha Araújo, mãe do Cazuza. Que susto, hein, Gil? Na segunda tem mais Infomusic, pessoal. Boa sexta-feira, até lá.
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0: Você vai lembrar, mas aí já vai ser tarde. 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
3: Olá, sou a professora Elaídas da Futura Idiomas e hoje trago uma pergunta. Por que estudar inglês é importante? São muitos os benefícios. O inglês é uma das línguas mais faladas no mundo. Aprender inglês permite que você se comunique com pessoas de diferentes países e culturas. O inglês pode abrir portas para melhores empregos e carreiras. Muitas empresas exigem fluência no inglês, principalmente aquelas que operam em nível internacional. Dominar a língua permite que você acesse uma enorme quantidade de conhecimento. Grande parte do conteúdo disponível na internet, incluindo artigos, vídeos e cursos, está em inglês. Saber inglês facilita a comunicação durante viagens, tornando a experiência mais agradável e segura.
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10: Como previsto, um foguete abandonado pela SpaceX colidiu nessa quarta-feira com o solo lunar, criando uma nova cratera no satélite natural da Terra. Mas nenhum dos satélites em órbita lunar conseguiu registrar o momento exato do impacto. Nos próximos dias, teremos fotos da nova cratera lunar. O foguete que colidiu com a Lua fazia parte do Falcon 9 lançado pela SpaceX em janeiro de 2025.
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0: 11:24.
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2: Além do uso do protetor solar diariamente e sabonetes com pH fisiológico que não ressecam as mãos, algumas esfoliações caseiras feitas com ingredientes naturais também podem ser ótimas para manter a saúde das mãos sempre em dia. O tratamento pode contribuir para que o tônus da mão volte, deixando-a mais bonita, hidratada e bem longe do envelhecimento.
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9: Adam Sandler revelou que já começaram as gravações da comédia Gente Grande 3. Lembrando que o ator também é produtor do filme. A direção é de Kyle Nowacek, que já trabalhou com Sandler em O Maluco no Golfe 2. O roteiro foi escrito por Adam Sandler e Tim Hurley. O longa ainda não tem previsão de estreia.
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Olá, irmão ou irmão que nos ouve agora, como você está? Se estiver tudo bem, que Deus lhe abençoe e conserve. Caso esteja vivenciando enfrentamento de qualquer sorte, que Deus lhe fortaleça para que supere, aprenda e cresça com eles. Na verdade, é isso mesmo.

A vida é uma incansável professora e inesgotáveis são as lições para que avancemos. E por falar em lições, observemos esta de Emmanuel pela psicografia de Chico Xavier, contida no livro Paz e Renovação, capítulo 6, com o título Ciência e Vida. No mundo, possuímos centrais elétricas que asseguram a iluminação de grandes cidades. Impossível, no entanto, olvidar os milhões de criaturas que ainda se debatem nas trevas da ignorância. Dispomos de usinas poderosas que geram a força indispensável à manutenção do trabalho em largas faixas do globo. Forçoso lembrar, porém, que surpreendemos em toda parte legiões de pessoas tombadas em desânimo ou desespero, a caminho da criminalidade ou do suicídio, à míngua de energia espiritual. Realizamos com êxito a ablação de tumores malignos. Necessário, todavia, observar que ainda não sabemos como impedir a formação dos quistos de ódio que infelicitam as almas. Construímos palácios de moradia com todos os apetrechos da civilização. Imperioso, entretanto, anotar que em nenhuma época do passado tivemos que facear tantos processos de angústia e de obsessão. Num átimo, escutamos essa ou aquela mensagem expedida sem fio de ponta a ponta do planeta. Quase sempre, contudo, ignoramos de que modo ouvir com serenidade e proveito as queixas do próximo em sofrimento. Transita-se agora da Terra para a Lua, ultrapassando-se as barreiras da gravitação. No entanto, muito de raro em raro, aprendemos a superar as trincheiras da indiferença ou da aversão para viajar de uma casa para outra ou de nossa alma para outra alma a serviço da paz. Ciência e vida. Bendita seja a inteligência que esculpe as técnicas avançadas do progresso, responsáveis pelas novas facilidades humanas. Entretanto, é preciso reconhecer que sem Jesus Cristo aplicado à nossa própria vida, estaremos sempre andrajosos e famintos de coração. Observando os encantos da vida em todas as suas nuances, desde o fenômeno da multiplicação da semente lançada ao solo, o equilíbrio dos astros no espaço infinito, a beleza das noites enluaradas, as cores do pombo, a delicadeza do beija-flor, o perfume do jasmim, o milagre da gestação e da maternidade, até o mundo microscópico, submerso em águas profundas e inexploradas, fica fácil para um olhar interessado enxergar a presença divina. E nesse contexto de vida exuberante, tem uma parte reservada para a gente, para mim, para você, para toda e qualquer pessoa, que é melhorar a qualidade de nossos relacionamentos. E isso implica necessariamente no esforço de eliminar as fronteiras do egoísmo, que normalmente nos engana, e ampliarmos a visão de mundo e de família, vivendo em fraternidade, na capacidade máxima que conseguirmos. Se hoje a gente consegue apenas se silenciar, vamos silenciar. Mas vamos nos esforçar para amanhã já conseguirmos também amar o ofensor, sem nunca devolver o mal na mesma intensidade. Convivência, eis aí a matéria que nos pede aulas de reforço. E eis aí também a chave para a nossa cura verdadeira. Uma amiga muito querida do catolicismo,

0: devota fervorosa de Santa Teresinha, participando conosco de uma live espírita, trouxe-nos um ensinamento, uma daquelas pérolas que não dá para esquecer, nem com muito esforço, sabe? Ela trabalha com marketing digital e lives, e por conta disso, está sempre com o celular ao alcance das mãos, dos olhos e dos ouvidos. Tem 4 filhos, sendo a caçula, a Manuela, de 4 anos de idade. Relatou-nos que numa manhã qualquer, enquanto tomava café da manhã na companhia de sua filhinha, estava a manusear o celular, lendo e respondendo mensagens do WhatsApp. Até que num dado momento, sua filhinha lhe requisita um tanto mais de atenção. E ela lhe explica que seu trabalho lhe exige isso, retorno e atenção para seguidores e clientes. Foi então que a Manu, com as duas mãozinhas sobre o próprio peito e na tranquilidade que lhe é própria, olhando-a profundamente nos olhos, lhe diz: "Mamãe, a sua vida está aqui." Ela confessou-nos que foi um susto. Um abençoado susto que lhe despertou para a verdadeira prioridade da vida, o que realmente merece toda a nossa atenção, os melhores momentos e os maiores esforços. A qualidade da convivência, especialmente de nossa família. E voltamos a dizer, muito embora aí está a solução para a maioria de nossas aflições, é justamente aí que continuamos falhando. Apliquemos Jesus em todas as suas recomendações, na convivência, no dia a dia, julgando menos e perdoando mais, mas servindo sempre. E sabe como? Levando-o conosco em pensamentos e atitudes, por onde formos, não dá erro. Mas se porventura falhares, não se preocupe. Recomeça o mais rápido que puder. Não perca tempo. Muita paz.
1: 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Homem-Aranha, um novo dia. Está fazendo sucesso em quase todo o planeta. O filme já é a maior estreia doméstica e global da história da Sony Pictures. E no mercado internacional, o filme quebrou recordes de abertura em pelo menos 12 mercados, incluindo Brasil, Índia, França, Espanha e Colômbia. E o novo filme do super-herói também tem a segunda maior abertura global da história, atrás apenas de Vingadores Ultimato.
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1: Olá, ouvintes da Rádio Vox FM. Programa seu dia comigo, meteorologista Kátia Braga. Esse sábado vai ser um dia de instabilidade. Ontem, quando eu fiz a previsão, não estava mostrando tanta chuva, mas hoje a chuva já se mostra um pouco mais. Chuva de fraca a moderada e tem chance de raios em alguns momentos. O vento também moderado durante manhã e tarde. À noite tende a acalmar. A temperatura nesse sábado, 8 graus pela manhã e à tarde 17. Frio nos extremos do dia. O domingo vai ser de sol, mas não se descarta uma garoa. Não se surpreenda se à tarde, com solzão, aumente as nuvens e tenha uma breve garoa. 6 graus pela manhã, friozinho, e à tarde 15. À noite, bem mais fria. Olha, a segunda-feira vai ser ensolarada, mas tem vento. Vento do quadrante sul, moderado. 5 graus pela manhã e 14 graus à tarde. Muitas cidades da Serra terá geada nesse final de semana. Mas Nova Bassano e região, temperaturas ficarão um pouco mais altas. Te desejo excelente dia. Saudações meteorológicas.
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0: Luciano Lúcio Rodrigues vai trocar o Saudita Neon pelo brasileiro Cruzeiro. Jogador de 23 anos, assinou contrato com o clube mineiro por empréstimo até a metade do ano que vem, com opção de compra após esse período. Negociação pode chegar a 15 milhões de dólares.
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0: Numa entrevista ao The Times, o líder e vocalista do The Killers, Brandon Flowers, diz que pensa em se aposentar em breve. Meu pai vai a vendas de garagem, onde compra molduras para levar para casa e pintar. Ele nunca teve dinheiro na vida e é mais feliz do que eu. Estou passando por um momento de muita reflexão. Por quanto mais tempo quero fazer isso? O que isso significa? Por que estou fazendo isso, afinal? Sempre que termino uma turnê, invariavelmente fico doente.
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Confere as primeiras informações do dia. A ventania que atingiu o Rio Grande do Sul durante a passagem de um ciclone bomba deixou um morto, 5 feridos e 118 municípios com registro de danos, segundo a Defesa Civil Gaúcha. O ciclone extratropical se afasta completamente para o alto mar e não alcança o sudeste. Mas a frente fria avança.

0: chuva pela região, com nuvens se espalhando por São Paulo, Rio de Janeiro e Minas Gerais. A Defesa Civil alerta para rajadas de vento superiores a 100 km por hora nos litorais paulista e fluminense. Voltamos em instantes com mais um bloco de notícias.
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0: duas e um.
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3: Ah, eu sei. Não, mas por aqui tá tudo bem também. É, já virei a página. Então fica bem, que eu tô muito bem aqui. Beijo e tchau.

0: gostou, bota a mão pra cima e faz barulhão.
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2: O Real Madrid anunciou nessa quinta-feira que renovou o contrato do atacante brasileiro Vinícius Júnior. Ele assinou um contrato válido até 2032. O camisa 7 renovou, agradando o presidente do clube Florentino Pérez e o técnico José Mourinho.
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0: da sua rádio. O ministro do STF, Flávio Dino, determinou que a Polícia Federal investigue possíveis crimes relacionados às chamadas emendas PIX. A decisão foi tomada após o Tribunal de Contas da União identificar irregularidades e apontar um prejuízo de ao menos 55,4 milhões aos cofres públicos. Entre os problemas apontados pelo TSU estão fraudes em licitações, obras não executadas, desvios de finalidade na aplicação dos recursos e contratação de empresas consideradas inidôneas. O ministro também determinou que o Ministério da Gestão e da Inovação e Serviços Públicos apresente em 10 dias úteis as medidas técnicas para corrigir definitivamente as brechas do sistema. Voltamos em instantes com mais um bloco de notícias.
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3: Olá, aqui é a professora Camila da Futura Idiomas e compartilharei algumas dicas para aprender espanhol. Escute músicas em espanhol, ouvir músicas e ler as letras pode ajudar na pronúncia e na compreensão de expressões culturais. Mantenha um diário. Escrever em espanhol todos os dias sobre suas atividades ou pensamentos ajuda na prática da escrita e na organização das ideias. Seja paciente e divirta-se. Aprender uma nova língua leva tempo, então não se desanime. Encontre maneiras de tornar o aprendizado prazeroso, como jogos e desafios.
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4: A CBF anunciou nesta quinta-feira que o impedimento semiautomático será implementado a partir das quartas de final da Copa do Brasil. Essa tecnologia começou a ser utilizada no Brasil, no Brasileirão Série A, a partir da 20ª rodada. Com seu uso, o tempo médio de checagem baixou para 47 segundos.
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0: 23 e 21.
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1: Conor McGregor, astro do UFC, manifestou-se em suas redes sociais sobre a cirurgia que fez no joelho após sofrer um rompimento de ligamentos. Ele se machucou no UFC 329 no dia 11 de julho. McGregor disse que seu joelho foi reparado, a cirurgia foi um sucesso e ele está no caminho da recuperação. A minha mentalidade é imparável e inquebrável.
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1: 3:58.
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4:38. 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
2: De volta com mais informações da sua rádio. A união dos partidos de esquerda em torno da reeleição do presidente Luiz Inácio Lula da Silva e a dificuldade do senador Flávio Bolsonaro em atrair aliados explicam a predominância de chapas puro sangue na disputa pelo Palácio do Planalto. A avaliação é do cientista político Antônio Lavareda. Um levantamento com base nas atas das convenções registradas no sistema Divulga Candy do TSE mostra que das 11 chapas presidencialistas oficializadas, 10 são formadas por candidatos a presidente e vice do mesmo partido. Voltamos em instantes com mais um bloco de notícias. 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
1: Olá, ouvintes da Rádio Vox FM. Programa seu dia comigo, meteorologista Kátia Braga. Esse sábado vai ser um dia de instabilidade. Ontem, quando eu fiz a previsão, não estava mostrando tanta chuva, mas hoje a chuva já se mostra um pouco mais. Chuva de fraca a moderada e tem chance de raios em alguns momentos. O vento também moderado durante manhã e tarde. À noite tende a acalmar. A temperatura nesse sábado, 8 graus pela manhã e à tarde 17. Frio nos extremos do dia. O domingo vai ser de sol, mas não se descarta uma garoa. Não se surpreenda se à tarde, com solzão, aumente as nuvens e tenha uma breve garoa. 6 graus pela manhã, friozinho, e à tarde 15. À noite, bem mais fria. Olha, segunda-feira vai ser ensolarada, mas tem vento. Vento do quadrante sul, moderado. 5 graus pela manhã e 14 graus à tarde. Muitas cidades da Serra terá geada nesse final de semana. Mas Nova Bassano e região, temperaturas ficarão um pouco mais altas. Te desejo um excelente dia. Saudações meteorológicas.
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2: Luciano e Leonardo com vocês. Fazer o quê? Tchau!

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1: Para suavizar as olheiras em casa é preciso apostar em produtos gelados, porque o frio causa uma vasoconstrição, processo de contração dos vasos sanguíneos na região dos olhos e causa melhora do roxo local. Isso vale para aquelas olheiras de cansaço que causam a vasodilatação da região.
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4: Segundo boatos, a versão americana de Round 6 de David Fincher foi descartada pela Netflix. A série se chamaria Heckler. As filmagens seriam no Reino Unido e foram canceladas. Mas por enquanto nada oficial.
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0: As bandeirinhas pra cima aí.
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Olá, amigos e amigas do Café com Espiritismo. Aqui é o Vitor, o Menino, e com muita alegria convido vocês a mais uma reflexão. No episódio de hoje, continuaremos estudando o Livro dos Espíritos, na sua quarta parte, questão 923. Só que para avançarmos à questão 923, nos recordaremos apenas brevemente a respeito da resposta que os Espíritos deram a 922. Kardec desejava saber se não existiria um denominador comum para se construir uma perspectiva sobre felicidade na Terra. E os Espíritos trouxeram dois elementos fundamentais para falarmos de felicidade encarnados. O primeiro, com relação à vida material, posse do necessário. O segundo, com relação à vida moral, no caso, a consciência tranquila e a fé no futuro. A partir do primeiro elemento, dessa relação que eles traçaram a respeito da vida material, ou seja, felicidade como a posse do necessário em termos materiais, Allan Kardec irá questionar, irá fazer uma pergunta.

pensando nesse necessário, em que o próprio codificador, na terceira parte do Livro dos Espíritos, já dialogando com as entidades benfeitoras, já propuseram uma reflexão, quando pensava ali sobre o necessário e sobre o supérfluo. Ele, Allan Kardec, trouxe algumas considerações muito interessantes ao se pensar, por exemplo, no que seja necessário em relação a uma dada sociedade, a uma dada civilização, ser diferente de outra, de acordo com os próprios meios da existência, com os avanços, né, que vai sofrendo o meio. A gente pode traçar outros limites. Dessa forma, nós vamos modificando também esse parâmetro do necessário. E é justamente alicerçado nesse ponto que Allan Kardec vai fazer a questão 923, em que ele diz assim: o que para um é supérfluo não representará para outro o necessário, e reciprocamente, de acordo com as posições respectivas. Ou seja, Kardec está problematizando esse ponto que eles lançaram a respeito da posse do necessário como uma condição para criar um denominador comum. Uma vez que nós, na Terra, tão diferente por vezes nas nossas concepções sobre a vida, nós consideramos isso ou aquilo de acordo com as necessidades que às vezes a gente cria. Para algumas pessoas, por exemplo, ter determinadas coisas se torna indispensável, mas para outros corações, aquela mesma coisa que um coração julgou ser indispensável já não será. E os espíritos vão concordar que realmente isso ocorre do ponto de vista individual, pensando nas condições que cada um enxerga para a própria existência, isso acontece. Eles dizem assim: sim, conformemente às vossas ideias materiais, aos vossos preconceitos, à vossa ambição, às vossas ridículas extravagâncias. Toda essa diferenciação ocorre por vezes devido aos excessos, às nossas ambições, a um conjunto de fatores que nós vamos acrescendo aquilo que efetivamente a gente precisaria para estar vivendo. E eles ainda acrescentam: aqui o futuro fará justiça quando compreenderdes a verdade. À medida que o tempo vai passando, nós vamos também amadurecendo a nossa perspectiva. E aquilo que às vezes a gente colocava como indispensável, nós vamos reajustando. É por isso que os espíritos mesmos já disseram lá na terceira parte da Lei de Conservação, quando falaram que o sábio conhece o necessário por intuição, antes de passar pelas experiências, antes desse futuro fazer justiça. Ele raciocina, pensa, reflete, portanto, é orientado por vias interiores na compreensão do que se faça necessário. Enquanto que, às vezes, as pessoas que não têm tanta prudência vão conhecer justamente esse denominador comum quando passam pelas experiências, às vezes, quando percebem que avançaram para além de fronteiras que não precisavam. E é nesse particular que os espíritos traçam aqui um ponto interessante e a gente vai percebendo a coerência deles. Eles ainda acrescentam: não há dúvida de que aquele que tinha 50 mil libras de renda, vendo-se reduzido a só ter 10 mil, se considera muito infeliz por não mais poder fazer a mesma figura. Conservar o que chama sua posição, ter cavalos, lacaios, satisfazer a todas as paixões, acredita que lhe falta o necessário. Para uma pessoa que às vezes tinha um salário muito alto, uma condição muito boa, mas que por algum motivo sofre então essa redução, vai sentir-se infeliz, acreditando se não possuir aquilo que se torna ou que se acha indispensável. Mas os espíritos consideram ainda: mas, francamente, achas que seja digno de lástima quando ao seu lado muitos há morrendo de fome e frio, sem um abrigo onde repousem a cabeça? O homem criterioso, a fim de ser feliz, olha sempre para baixo e não para cima, a não ser para elevar sua alma ao infinito. Ou seja, esse coração

0: De certa maneira, atravessou esse momento que se percebe no, como que em reveses materiais, por mais que tenha decaído um pouquinho das condições materiais, ainda assim pode-se dizer agraciado, ainda assim pode-se dizer em boas condições, porque apesar de não ter tudo quanto queria, ainda possui tanto quanto precisa. O homem criterioso no dizer dos espíritos. Olhe sempre para baixo, no sentido de que a sua pauta de observação, ela não se dá, né, nas vias daqueles que muitas vezes possuem em abundância, tão simplesmente nos excessos, mas vai observando conforme as condições da própria sociedade, porque aí sim, de forma mais justa, percebendo a realidade da maioria, ele vai entendendo melhor aquilo que precisa e aquilo que não precisa, aquilo que pode compartilhar, aquilo que de certo modo pode abrir mão. E é nesse particular que vai elevando-se a cabeça, a alma ao infinito, por desprender-se tão somente do foco material para a conquista de uma sensibilidade para além das circunstâncias presentes. É o que Jesus, de certa forma, vai dizer a Bartolomeu, que diante dos insucessos materiais, por vezes a vida nos chama para afiançarmos o nosso coração e o nosso pensamento a Deus, procurando construir esse elo mais forte entre nós e o Criador. Porque, em verdade, apesar das dificuldades que podemos viver de ordem material, se tivermos no dizer de Paulo com que nos vestirmos e nos cobrirmos, estejamos contentes. A vida nos auxiliará na conquista daquilo que se faz indispensável. Muito obrigado pela atenção, Deus nos abençoe e muita paz.
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0: Tudo de bom.
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0: Pedalina! Obrigado!
1: Bom demais da conta, rapaz.
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8: Bom dia. A mensagem de hoje é uma oração para a cura do meu corpo, da minha mente e do meu espírito. Por um minuto de concentração, vamos repetir as seguintes palavras. Eu mereço ser amada. Eu mereço ser feliz. Eu mereço ser saudável. Eu me perdoo por todos os erros que cometi. Eu não sou culpada de nada. Eu fiz o melhor que sabia fazer neste momento. Eu perdoo a todas as pessoas que me magoaram. Neste momento, eu liberto a todos e me liberto de todos os sentimentos que são diferentes do amor. Neste momento, deixe

0: deixo de julgar, deixo de reclamar e criticar a mim e aos outros. Pelo poder do amor divino que existe em mim, eu curo todo o meu corpo, a minha mente e a minha alma. Eu abro meu coração para o amor de Deus que me envolve com a sua luz radiante, curando e revitalizando cada célula do meu ser. E que assim seja, e assim é. Eu vejo Deus em você. Muito obrigada.
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5: Olá, ouvintes da Rádio Vox FM. Programa seu dia comigo, meteorologista Kátia Braga. Esse sábado vai ser um dia de instabilidade. Ontem, quando eu fiz a previsão, não estava mostrando tanta chuva, mas hoje a chuva já se mostra um pouco mais. Chuva de fraca a moderada e tem chance de raios em alguns momentos. O vento também moderado durante manhã e tarde. À noite tende a acalmar. A temperatura nesse sábado, 8 graus pela manhã e à tarde 17. Frio nos extremos do dia. O domingo vai ser de sol, mas não se descarta uma garoa. Não se surpreenda se à tarde, com solzão, aumente as nuvens e tenha uma breve garoa. 6 graus pela manhã, friozinho, e à tarde 15. À noite, bem mais fria. Olha, a segunda-feira vai ser ensolarada, mas tem vento. Vento do quadrante sul, moderado. 5 graus pela manhã e 14 graus à tarde. Muitas cidades da Serra terá geada nesse final de semana. Mas Nova Bassano e região, as temperaturas ficarão um pouco mais altas. Te desejo um excelente dia. Saudações meteorológicas.
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5: Maravilha, bom dia! Bom dia pra você sintonizado, pra você ligado, nosso abraço, nosso carinho, 9:01, sabadão. Sabadão aqui na Vox é bem melhor. Olha, você estava na companhia dos meus colegas aí da Venoba, a hora da Venoba, e agora a gente segue por aqui, animando o teu sabadão de manhã aí, né, gente? 9:01, como eu falei, nós estamos em clima do Dia dos Pais. É, nós estamos em clima do dia das daquelas pessoas que falam sempre essa frase, ó. Pergunta pra sua mãe, trabalha que é bom nada, né? Um dia você ainda vai me dar razão, você vai sair assim. Enfim, tem várias perguntas que o seu paizão sempre fala, não é verdade? É, tem muitas, hein? Muitas perguntas pra sua mãe, essa é tradicional, não é verdade? Vou pensar no teu caso, na minha época não tinha essas besteiras, né? Não me interessa quem começou, eu vou terminar, enfim. Enfim, algumas perguntas, algumas frases que os pais respondem diariamente aí, né? Falam diariamente, não é verdade? E é isso, né, gente? Nós estamos em clima do Dia dos Pais, já iniciou por aqui. E você aí, como é que tá? Já comprou presente pro teu pai? Já tá em clima do Dia dos Pais também você, né? Todo dia é Dia dos Pais, não é verdade, gente? Mas aqui, a Vox FM, junto com seus apoiadores, busca sempre vários brindes. Então, te organiza aí. Fica na Vox, vai mandando o teu zap aí no 996909830. Pode ligar pra mim, 3273-2085, porque entre hoje e amanhã nós temos nada mais, nada menos que 19 prêmios. É, 19 brindes pra presentear o teu paizão. Então participa por aqui. Olha, interage com a gente aqui na nossa programação. Nessa manhã maravilhosa, né, gente? Podemos dizer assim, tá frio. Sim, 12 graus a temperatura. Mas tá com o sol brilhando aí fora e é melhor do que aquela chuva, não é verdade? É, com certeza. Eu, Leri, te desejo tudo de bom, uma boa véspera do Dia dos Pais, mercados, o centro aí. Enfim, o comércio aberto pra você fazer aquela compra, comprar um presente pro teu pai, mas o melhor presente que você pode dá pro seu pai é: eu te amo, pai. Obrigado por tudo, pai. Obrigado por me dar vida, me ensinar a vivê-la com dignidade. O senhor é importante na minha vida. Valorize isso, viu? É, valorize essas palavras, porque um dia pode ser tarde, né? Olha só, eu começo, é claro, nós vamos destacar nossos apoiadores no decorrer da nossa manhã, mas eu começo com a música, gente, Nayara Azevedo, Benção Pai. É, lá no refrão dela, ela diz: ó, pai, desculpa toda vez que te chamei de chato. É, e o pai, na verdade, sempre quer o nosso melhor, não é verdade? Vamos curtir juntos e eu te desejo tudo que há de melhor nesta manhã, neste final de semana. Valeu, gente, 9:03, participe aqui na nossa programação.
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2: Maravilha, bom dia, 9:13, todo mundo bem, gente? Todo mundo tranquilo, disposto, afinal, o final de semana tá aí, né? Fim de semana começou, oh, e ainda mais Dia dos Pais, né? Que maravilha, véspera do Dia dos Pais, logo, logo aí, você te organizando, comprando aquele presente, enfim, né? Olha só, é claro, festejando que é mais do que merecido o Dia dos Pais, né? 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
0: 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Bacana? Vamos que vamos por aqui. Olha, hoje, entre hoje e amanhã, então vai ter 19 a 20 prêmios para nós sortearmos. Mas um que a gente vai sortear e é tradicional, Padaria Bassanense, né, gente? Com aquela torta deliciosa, a gente vai estar sorteando então hoje. O Sicoob com um prêmio também. A The Coffee, um kit aqui, né? Um dos kits, tem três kits aqui, mas a gente vai estar sorteando então um também nesta manhã. Ótica Bem Ver participando também. E, claro, o restante a gente vai deixar para amanhã, que logo mais eu vou anunciar o que teremos propriamente pro dia de amanhã. Mas tem vários prêmios para você interagir. Se não der hoje, vai estar concorrendo amanhã, tá bom? Olha, deixa eu fazer essa homenagem aqui, mais do que merecida, a dona Iracema Francisquete. Olha, juntamente com a família, querem parabenizar o seu Ivaldo Francisquete. Olha que bacana, hein, gente? Amanhã, Dia dos Pais, ele comemora 80 anos de vida, e a dona Iracema e seu Ivaldo comemoram 60 anos de casado amanhã, gente. Olha que bênção de Deus, hein? Então recebe a homenagem dos filhos, das noras, netos e bisnetos. Que maravilha, família em festa amanhã, vão comemorar, não tenho dúvida. 80 anos do seu Ivaldo Francisquete e os 60 anos de enlace matrimonial da dona Iracema e seu Ivaldo, hein? Parabéns a vocês, que venha mais anos de muita prosperidade e alegria. E, claro, parabéns então a seu Ivaldo Francisquete, 80 primaveras no dia de amanhã, Dia dos Pais, e é claro, também recebe os parabéns pela passagem do Dia dos Pais. Com muito carinho, na sequência vai ter Padre Zezinho, oração da família, que ele gosta muito. A gente vai estar rodando então pro senhor, para toda a família aí, tá bom? Bacana, vamos que vamos. E tem participações por aqui no 996909830. Bom dia, sou a Soraya Zampirão. Bom dia, Soraya, tudo bem? Quero parabenizar meu esposo Edivandro Zampirão pelo Dia dos Pais e participar dos brindes. Muito obrigada. Um abraço, viu, Soraya? Tudo de bom para vocês, um bom final de semana e um feliz Dia dos Pais ao esposo aí, o Edivandro Zampirão. Tá concorrendo por aqui, viu? Tá concorrendo. Tudo certo, viu? Obrigado pela tua mensagem. Bom dia, Luiri. Quero participar do sorteio e oferecer a música para todos os pais, especialmente para o pai Silvino. Quem manda é Idair, né? Um abraço, Idair. Claro que sim, né? Um abraço, parabéns ao pai Silvino, e você está concorrendo por aqui. A gente vai rodar a música, na sequência voltamos com muito mais, mas lembrando, hein? Tem um baita sorteio, muito prêmio pra gente sortear entre hoje e amanhã, então não fique de fora e participe aqui na 98.3.
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0: participação de luto. 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
0: Para a Vila, 9 horas 28 minutos, todo mundo bem, gente? 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
2: Você é muito bem ligado aqui na 98,3. Bom dia, Vox FM, em clima do Dia dos Pais, em clima do dia daquela pessoa que diz, pergunta pra sua mãe. É isso, né, gente? Forte abraço, feliz Dia dos Pais a todos os paizões aí que exercem essa bela vocação. 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Bacana? 9:32, eu tenho junto comigo, é tradicional, né? Você já sabe, no sábado e no domingo tá junto comigo sempre aqui a Rose, né? A Rose me dando esse suporte, essa força aí. Rose, bom dia, mais um Dia dos Pais para nós aqui, né?
4: Bom dia, mais um dia, né?
2: Como
4: mais
2: é que você
4: um
2: está? Tudo bem?
4: Aqui. Tudo bem.
2: Tudo certo, né, Rosinha? Então tá aí, né? Nós buscamos sempre, junto com os nossos apoiadores, para presentear, para valorizar esse dia, né? Uns brindes, né? E temos vários nesse final de semana, né, Rosi?
4: Temos vários e várias participações,
2: que
4: né?
2: É bom isso, a gente convida aí para todos participarem, interagirem. Nós temos aqui, não sei se você quer destacar todos eles, né, Rosi, para motivar a nossa audiência aí, né?
4: Isso, vou destacar os apoiadores.
2: Isso, ótimo.
4: Que irão disponibilizar.
2: Disponibilizar, né? E hoje 3 ou 4, amanhã é
4: isso,
2: o
4: isso, amanhã,
2: o
4: é
2: pico,
4: que amanhã,
2: né?
4: Tem mais pessoas que
2: mais
4: estão
2: pessoas.
4: Ouvindo, né? Porque hoje muitos pais aí trabalham, né?
2: Isso,
4: então,
2: com certeza.
4: Amanhã
2: com certeza.
4: Terão mais homenagens.
2: Os apoiadores que estão nos ajudando aí.
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2: Olha só, né? E se tem mais algum apoiador que sentir, né? Tocar no coração, quiser disponibilizar algum brinde aqui, nós não vamos ficar bravo, né, Rosi?
4: Não. É porque a gente não consegue pedir pra todos,
2: isso,
4: né?
2: Isso, se nós
4: então,
2: quiséssemos, né?
4: Enfim. E também, assim, alguns já ofereceram brindes em outros sorteios, né? Então,
2: né?
4: A gente vai mudando.
2: Sim,
4: mas
2: certeza.
4: Quem estiver ouvindo e quiser colaborar ali com a alegria de um pai.
2: E, com
4: fique
2: certeza,
4: à vontade.
2: Né?

0: Isso, a gente vai dar o nosso jeito aí entre hoje e amanhã e sortear todos então esses brindes aí. Afinal, o seu pai merece. Marozzi, mas assim, a gente sempre destaca por aqui, valoriza isso, né? Acho que o melhor presente não é bens que você pode comprar. Eu tava vendo ontem nas redes sociais e dizia a seguinte frase, se eu lembro aqui, o maior tesouro de um pai não é que está no bolso, mas um abraço de um filho, né?
1: Sim,
0: não é verdade?
1: É verdade.
0: É, não é o que está no bolso, o tesouro, o valor,
1: que
0: né?
1: Que é pai pode falar
0: com certeza.
1: Ainda com mais propriedade.
0: Falo,
1: né?
0: Com propriedade,
1: eu
0: com
1: posso
0: certeza.
1: Falar como mãe, né?
0: Sim, com certeza,
1: e
0: né,
1: que,
0: Rose?
1: Sim, que o maior presente é a presença de um filho, é o afeto, o abraço, né? Por mais que muitas vezes, né, Loiri, a gente como pai e mãe não consiga transmitir da forma que a gente gostaria.
0: A gente,
1: né?
0: Aprendeu, né? Dos nossos pais.
1: Isso.
0: O legado, né, Rose?
1: Isso. Então, às vezes, a gente não consegue, assim, se abrir muito para palavras, para abraços, né? Mas a gente faz o que sabe. Cada
0: certo.
1: Um faz o que sabe de
0: na
1: melhor,
0: sua simplicidade, né?
1: Né? Isso. Então, eu sempre falo, né, pra gurizada, especialmente, que eu trabalho com eles, né?
0: Sim.
1: Aproveitem cada instante, né? Cada momento, porque depois que a pessoa vai, você não tem mais o que fazer.
0: Verdade, né? Valorize então, hoje, ame
1: isso,
0: hoje, né?
1: Isso, é. Se teu pai, tua mãe não se abrem muito, assim, pra um abraço, tem essa dificuldade, né? Vai você.
0: É.
1: Né? Vai devagarinho,
0: do nosso,
1: tu consegue,
0: do jeito deles, né?
1: Né?
0: Nós isso. Amamos nosso filho do nosso jeito, cada um tem as suas peculiaridades, né? Rose?
1: Isso.
0: Então, bacana demais, valorize seu pai e tua mãe, valorize, ame, abrace, isso é muito, muito importante. E não é só porque marca no calendário amanhã, amanhã eu vou dar um baita presente, amanhã eu vou dizer eu te amo, pai, obrigado por tudo, não, é todo dia,
1: é,
0: né?
1: É todos os dias.
0: Bacana,
1: isso.
0: Você quer destacar pra nós algumas participações, Rose? Bom, fica à vontade aí.
1: Vamos lá,
0: tá participando aí no 996909830, tem participações chegando. Lembrando, se não ganharem hoje, ó, tem amanhã, já tá concorrendo amanhã também, tá bom?
1: Isso, quem manda mensagem hoje, ela continua valendo para amanhã também, né?
0: Com certeza.
1: Só um pouquinho. Ah, agora abriu.
0: Isso.
1: Tava atualizando aqui.
0: Não, perfeito, perfeito. Bom, tu começa embaixo, Rosinha?
1: Sim.
0: Tá, vai lá, vamos lá. Vamos
1: então,
0: lá.
1: Bom dia, é a Marina Zanon, quero homenagear meu pai Egídio Zanon.
0: Sou Andressa Bortolança Toaça, queria homenagear meu pai André Toaça pelo Dia dos Pais para amanhã, que eu amo mais, demais ele, que bacana. Isso aí, Andressa, um abraço para ti e um feliz Dia dos Pais, então, pro seu André.
1: A Karina Comim Reginato gostaria de participar do sorteio e desejar um feliz Dia dos Pais para todos os pais.
0: Bom dia, queria desejar um feliz Dia dos Pais pro meu pai, o Joacir De Sante. É quem manda, é o Vinícius De Sante. Um abraço, Vini. Parabéns aí, o paizão, o seu Joacir.
1: Bom dia, gostaria de ouvir a música Velho Pai com Tonico e Tinoco para o pai das minhas filhas, o Antônio, e também para o Matheus, pai do neto Bernardo. Quem está nos enviando é a Íria.
0: Bacana, Rose, acho que deixamos mais recados
1: para
0: depois.
1: Mais alguns
0: pra depois? Isso, participe, gente, participe 3273-2085 e manda teu zap aí no 996909830. Já vou dizendo, hein, hoje pode ligar que tá meio que com folga, mas amanhã, né, então, ó, quiser participar, ligar aí, bater um papo, fica à vontade, mas manda teu zap que é bem melhor aí pra gente interagir. 9:38, 12 graus a temperatura, um excelente final de semana pra você, bom dia.
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2: Todos os tipos de fios, dos lisos aos crespos, podem receber uma rotina de cuidados com o cabelo. Os cacheados, crespos e afro, inclusive, demandam um cuidado especial por conta do formato do cacho, que dificulta o percurso da oleosidade da raiz até as pontas. Essa particularidade necessita de reforço da nutrição para entregar a oleosidade para o comprimento das pontas. As manchas de nascença normalmente não precisam de tratamento e não provocam complicações, mas devem ser observadas pelo pediatra para garantir que não são sinais de algum problema de pele mais grave. Os problemas de pele no bebê geralmente podem ser facilmente identificados através das características. No entanto, é sempre recomendado consultar o pediatra antes de iniciar qualquer tipo de tratamento.
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1: Treze graus é a temperatura, bom dia pra vocês, 9:46, tudo de bom pra vocês, que bom estar na tua companhia nesta manhã, né, gente? Oh, Deus, saiu, abriu o sol, né? Não abriu, saiu o sol, né, gente? Agora não, né? Agora tá encoberto aí, mas ó, claro, fica com a gente. Na sequência eu te atualizo aí com a previsão do tempo, nós temos aqui, eu te atualizo com certeza, porque a Vox tem conteúdos que fazem a diferença na tua vida aí, bacana? 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

0: Você é muito bem ligado aqui na nossa programação, todo mundo bem, um forte abraço, eu te agradeço aí pela tua participação aqui no 996909830. Tem muita gente chegando por aqui, na sequência eu e a Rose vamos estar falando do teu recado aqui, da tua homenagem pro teu paizão. 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Bacana? 9:48, 13 graus a temperatura, a gente segue por aqui. Rose, vamos destacar mais algumas participações por aqui. Tem muita gente chegando, a gente agradece. Mas no 996909830, né? É o WhatsApp aqui da Vox FM. E as pessoas estão aproveitando, né? Rose, fazendo aquela homenagem. E quem sabe aí levar uma torta lá da padaria.
1: Oh, seria muito bacana, bom.
0: Bacana, né, Rose? Claro, já garante aí.
1: Eu adoro as tortas do Didio.
0: Meu Deus do céu, delícia. Né? A gente agradece o Didio aí, o pessoal da padaria Bassanense, tradicional aqui na nossa cidade, sempre disponibilizando aí nessas datas especiais essas tortas pra gente presentear, então, um dos nossos ouvintes, um pai, uma mãe, enfim, né? Sempre a gente torce pro sucesso e o êxito dos nossos apoiadores, né?

0: Rosi.
1: É isso aí.
0: Que tem todos... gente chegando aqui, né, Rosi?
1: Tem gente chegando e tem gente que chegou já faz tempo, Loiri. 9h21, bom
0: bacana,
1: dia, sou Dione Lovison. Quero homenagear todos os pais e participar do sorteio. Então, tá ali
0: tá
1: teu
0: valendo.
1: Nome já, Dione.
0: Bom dia, Loiri. Gostaria de parabenizar todos os pais, em especial o meu esposo, o Luiz, que é pai dos meus filhos e dia 12 estará de aniversário também e gostaria de participar do sorteio. Um abraço. É a Marili Bosque, que bacana, hein? Um abraço aí e parabéns ao Luiz, né? Trabalhei, tive a oportunidade de trabalhar com o Luiz aí, um grande ser humano. Parabéns a ele aí, tudo de bom. Está concorrendo por aqui, viu, Marili?
1: E tem aqui, Loiri, uma pessoa que tu conhece muito bem, que é a Natalina Carollo.
0: Ah, é uma figura, Nata, né?
1: Gostaria,
0: esposa do Leonel.
1: Gostaria de homenagear meu marido Leonel, meu filho Luan e você também, Loiri.
0: Obrigado.
1: Pela passagem do Dia dos Pais. Que Deus proporcione muita luz e bênçãos a vocês e a todos os papais que estão ligados no teu programa.
0: Sou André Toaza. Queria homenagear meu pai, o vídeo Anselmo Toaza, pelo Dia dos Pais. Valeu, André. Parabéns ao pai aí e você está concorrendo também.
1: A Lisandra, bom dia, Loiri, um abençoado sábado a todos. Quero agradecer meu esposo Ivanor Táparo por ser um excelente pai e participar do sorteio.
0: Que bacana, né? A gente fica feliz ouvindo esses relatos aí também, né? Em função de... O pai é isso, né? O pai é participativo, o pai educa, o pai valoriza, o pai dá os valores junto com a mãe, né? Isso é bem isso bacana, aí. Né? Bom dia, aqui é Andressa Luqueta. Quero desejar um feliz Dia dos Pais para meu pai, o Alcir Luqueta, e participar dos prêmios. Andressa, beijo no teu coração e parabéns então aos pais aí, ao Alcir Luqueta.
1: A Catiane está desejando um feliz dia a todos os papais também participar do sorteio. Então, já todo mundo que manda mensagem, né, Loiri? Só pra deixar bem explicadinho, né? Já também tá participando aqui do sorteio, né?
0: Sim, é automático. E se não der hoje, concorre amanhã, porque vai pro sistema aqui, né?
1: Isso.
0: Bom dia, aqui é a Pati. Queria mandar um abraço para o meu pai, o Alberto Dalla Costa. Pati, tudo bem? Bom dia, Patrícia, né? Patrícia do Sindicato dos Trabalhadores Rurais. Quem é que não conhece a Pati, né?
1: Sim.
0: E ela lembra com muito carinho, então, o pai Alberto Dalla Costa. Um feliz Dia dos Pais aí pro seu Alberto. Beijo no teu coração, Pati.
1: Quero desejar um feliz Dia dos Pais para todos os pais, em especial para o meu, que é o Avelino Segalim. Quem manda são as filhas, a Tati e a Cris.
0: Olá, tudo bem? Vi no rádio que vai ter alguns prêmios. É isso aí, sorteado no Dia dos Pais. Como faço para participar? É Luísa Lombardi Cassanei. Olha, Luísa, manda aqui teu recado, o nome do teu paizão aí, já tá concorrendo, viu? Já vai pro sistema aqui, tá bom?
1: É bem...
0: Pode falar.
1: Desculpa.
0: Imagina, não.
1: Bem falar. Importante que coloque o nome do pai, né?
0: Isso,
1: o nome completo, que daí
0: aí,
1: quando sorteia, né?
0: Sorteio,
1: a gente
0: né?
1: já sabe dizer quem é.
0: Mais um, Rose, depois nós damos umas músicas.
1: Mais um. Andressa Bortolanza Toaça, quero homenagear o nono Ovidio Anselmo Toaça pelo Dia dos Pais, que é amanhã.
0: Ótimo.
1: O nono é como se fosse meu pai. Duas vezes. Meu segundo pai, acho que ela quis dizer.
0: É assim, pra muita gente assim, né?
1: É.
0: Os nonos, né? Os que dão, que valorizam, né? Que ajudam, né? A educar, né? E a gente tem que lembrar com muito carinho a eles aí.
1: Isso.
0: Rose, rodamos umas músicas e depois voltamos?
1: Isso, depois voltamos com mais.
0: Bacana. Bom dia pra vocês. Vem chegando Gustavo Lima e Rainha Musical na sequência. Pra você, um excelente sábado. E é claro, logo tá chegando o Dia dos Pais. Então, ó, te organiza, participa por aqui.
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4: Dez horas e 4 minutos, manhã de sábado, bom dia pra você, grande abraço, tudo de bom, o que você esteja fazendo, que Deus te abrace e te faça companhia neste dia, né, gente, nesta manhã de sábado. 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
0: 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Bacana? 10:09, seguimos por aqui. Eu vou uns recados aqui no 3273-2085. Marli Moraes Dallagnol, bom dia, Marli, tudo bem? Claro, ela oferece aí aquela homenagem pro esposo e pai Nelson Dallagnol. Bacana. E também a Neiva Zampirão pro marido Darcy Zampirão. Tá concorrendo por aqui. Parabéns ao Darcy Zampirão, parabéns ao Nelson Dallagnol. A Nair Pala, pro Jandir Pala, né? E para todos os filhos, pro

0: pro esposo aí, pro marido Jadir Pala, e para todos os filhos que são pais, né? E para mim também, eu agradeço de coração aí. Então, sinto-se abraçados também por todos nós aqui. Bacana? Rose, vamos mais alguns recadinhos aí?
1: Sim, eu tenho aqui o clã, o... Nossa, tô trocando as...
0: Não,
1: trocando as palavras, meu Deus.
0: Faz parte, né? Eu não vi tu tomando nada de diferente, era água, né? Tinha o que na água, né?
1: Só se tinha alguma coisa na água, pode ser.
0: É, vai saber.
1: Ai, ai, tem um recadinho aqui da Claudete. A Claudete quer homenagear o pai dela, o Olívio Reis Barbosa, e também o companheiro dela, que é o nosso apoiador, Raulino Zalza.
0: Ótimo.
1: Então,
0: parabéns a ele, né?
1: Feliz dia dos pais aí para esses pais.
0: Bom dia, Lorinho, tudo bem? Sou a Marilene Sotoriba Fantão. Quero homenagear a todos os pais, em especial meu marido, o Névio, que é um pai dos meus filhos, e participar do sorteio. E pro meu filho Tiago, Eugênio, Marcos e Jonas, que são pais também. Que Deus abençoe a todos eles. A Marilene Fantão. Um abraço, Mari.
1: E temos a Inês Brandalize Segalin, que faz uma homenagem para o seu esposo Nelson, pelo Dia dos Pais.
0: Bom dia, Natalina. Manda um forte abraço a todos os pais, em especial pai Nelvi Luqueta. Valeu, Natalina. Então, um abraço para ti e um abração aos pais, em especial ao pai Nelvi aí. Parabéns.
1: E temos aqui o Lucas de Conto, que faz uma homenagem ao seu pai, o Darcy de Conto, que é a homenagem também em nome da esposa Neide, dos filhos, então, do Lucas, né, que está nos enviando, e do Felipe. Então, um abração ali pro Darcy, né?
0: É, o Darcy é uma figura,
1: né?
0: Muito querida aí. A gente sempre tá na torcida que ele possa ficar bem. Tem um coração imenso aí, coração grande. Um grande abraço, meu amigo Darcy, e um feliz Dia dos Pais. Roseiro, damos música, dá pra administrar aqui os WhatsApps aí na sequência? Ou tu
1: só
0: tem mais
1: vou
0: um?
1: Ler mais um,
0: tá,
1: aqui,
0: ótimo.
1: Que eu já abri, né?
0: Perfeito.
1: Pra não ficar depois pra trás. Uhum. O Rafael, ele quer desejar um feliz Dia dos Pais a todos, em especial um feliz dia para o pai Ivair Sasso.
0: Ótimo,
1: então, receba aí a homenagem do filho Rafael.
0: Um abraço aí, meu colega de trabalho, Ivair Sasso. Feliz Dia dos Pais. 10 e 12, gente, 13 graus a temperatura, bom dia. Logo, logo teremos chuva, né? Chuva de novo, né, gente?
1: Nem deu tempo de secar.
0: Pois é, né, Rose? Mas vamos fazer o quê? É o inverno gaúcho, né? Bacana, gente, 10 e 13, em seguidinho a gente volta.
1: E daqui a pouco com sorteio, né, Loirinho?
0: É, tem um sorteio, isso, já temos que fazer o sorteio, então vamos esperar aí, logo vamos fazer o sorteio, sim, no próximo bloco, então, vamos sortear um dos apoiadores aí.
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3: Olá, aqui é a professora Camila da Futura Idiomas e trago uma curiosidade da língua espanhola. Você sabia que aprender espanhol é mais fácil para os brasileiros? Pois é, o espanhol para brasileiros é mais simples por causa das características do espanhol. O português e a língua espanhola derivam do latim proto-românico, mas de diferentes dialetos. Por isso, são idiomas semelhantes, mas com uma vantagem do espanhol para os brasileiros. A gama de fonemas portugueses é maior do que a de fonemas espanhóis. Dessa forma, é mais fácil para um brasileiro aprender a pronúncia espanhola do que um espanhol aprender a pronúncia brasileira. Contudo, ao aprender o espanhol, cuidado com os falsos cognatos.
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6: 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Bom dia, meu povo. Bom dia a todos vocês. Você que tá no teu trabalho, no teu veículo, pessoal que tá aí no comércio, está na cidade, está nos ouvindo aí. Muito, muito obrigado de coração. Estamos em clima do Dia dos Pais. Estamos em clima daquelas frases que o pai diz aí, né? Querer não é poder, não foi isso que eu te ensinei, eu vou ter que repetir? Você é igualzinho a sua mãe, enfim, algumas frases que a gente destaca para vocês que todo pai repete por aqui. 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Você conversa aí com o meu amigo Marcos. Bacana! Seguimos por aqui com mais participações. Hoje, tu lembra a frase que o teu pai repetia aí?
0: O meu pai.

0: quando ele se enchia o saco que a gente aprontava, né?
1: É.
0: E daí ele parava, porque ele era uma pessoa assim, bem... Ele não precisava de muitas palavras, mas ele era uma pessoa doce, né? Mas
1: cê,
0: daí
1: entendo,
0: ele era
1: entendo,
0: alto,
1: entendo,
0: assim,
1: entendo,
0: então
1: entendo.
0: Ele dava uma olhada, assim... Ele dava uma respirada. Ele dizia, saco de paia.
1: É, olha só, né? Cada... Mas é incrível, né? A gente... É, é bom falar essas coisas aí. Agora, né? As coisas mudaram, né? Eu já terceirizo pra mãe, né? Vai perguntar pra tua mãe, né? Então,
0: é, mas eu fiquei pensando quando tu falou antes, você é igual a tua mãe. Será que é um elogio ou é um...
1: É uma crítica, né? Vai arranjando confusão no,
0: meu
1: ambas
0: Deus,
1: as partes,
0: daí
1: né?
0: É um problema, se for um elogio, tudo bem, né? Mas quando diz você é igualzinha a sua mãe, acho que não é um elogio,
1: é,
0: né,
1: não
0: Luiz?
1: É não, né? A gente conversa em casa, também tem, né? É, se coré é pior, é, enfim, tem várias frases aí, né, que a gente pode destacar. Mas, Rose, o sorteio foi realizado ali, né?
0: Foi. Na nossa,
1: e temos já pais, já ganhadores aí, né, Rose?
0: Temos.
1: Destaca temos pra nós, aqui, então,
0: só
1: apoiador.
0: Deixa eu ver o nome do...
1: Não,
0: aqui, aqui quando a gente faz o sorteio, ele puxa o nome da pessoa que mandou, né?
1: Certo.
0: Eu só esqueci de anotar o nome do...
1: Enquanto isso eu falo aqui, Rose, bom dia, quero homenagear meu pai e esposo que estão brilhando lá no céu, a você e todos os pais. Um feliz dia dos pais é a Hilda Pieta, um abração, Hilda, obrigado. Te encontrou, Rose?
0: Sim, me achei. É, quem mandou o recado foi Andresa Luqueta, né? Mas eu, é que eu não tinha anotado
1: pai, né?
0: O nome do pai.
1: Isso, que vale isso, né?
0: Isso. Que é o Alcir Luqueta.
1: Alcir ganhou então? Ganhou.
0: Ele ganhou um prêmio da The Coffee.
1: Bacana, tá aqui na rádio,
0: kit,
1: né? Kit café.
0: Isso, tá aqui na rádio.
1: Passar
0: então...
1: a buscar hoje até o meio-dia ou
0: amanhã de manhã.
1: Até o meio-dia também nós estaremos.
0: Isso, ou durante a semana.
1: Por aqui. Quem mais ganhou também, Rosi?
0: Ganhou também o prêmio do Sicoob, o Ivair Sasso.
1: Parabéns.
0: Quem mandou a mensagem foi o filho Rafael.
1: Bacana, bacana.
0: Então,
1: passa lá conversar com a gerente, né?
0: Isso,
1: com o
0: passa
1: lá
0: na Sicoob e retira.
1: É, na segunda-feira. Bacana,
0: isso,
1: Rosi.
0: Aí.
1: Temos um novo brinde, né? Também que tem aí, né, Rosi? A gente vai destacar um novo brinde.
0: Sim, que o próximo que a gente vai sortear.
1: Não, em novo brinde.
0: Tá. Oh, peraí, então. É que é muita
1: não,
0: coisa pra uma
1: certo,
0: cabeça
1: né?
0: só,
1: certo,
0: né?
1: Certo, bem tranquilo. Tem um brinde aí oferecido.
0: Isso. O próximo brinde é sortear da padaria Bassanense. Ah, mas.
1: Podemos sortear amanhã.
0: Um dos
1: amanhã
0: apoiadores,
1: nesse?
0: Ele entrou em contato conosco, né?
1: É.
0: E que é a cantina do Bassani.
1: É,
0: então,
1: meu amigo Antoninho.
0: O Antoninho, né? Ele
1: obrigado,
0: vai
1: obrigado de coração.
0: Disponibilizar um vinho.
1: Vinhoto!
0: Oh, coisa
1: ei,
0: boa!
1: Que maravilha, né?
0: Tá
1: coisa
0: garantida
1: boa.
0: A festa de amanhã.
1: É isso aí. Obrigado, viu? De coração, Deus abençoe. Um feliz dia dos pais aí. Gostaria de mandar um feliz dia dos pais para o meu pai, o Danilo, e para o meu marido, o Volmir. Quem manda é a Vandréia Bevilacqua. Um abração, Vandréia, e um feliz dia dos pais a eles.
0: Eu tenho aqui uma ligação que eu recebi da dona Marli. E ela quer homenagear ela e os filhos dela, o Cassiano e a Catiane, homenageiam o Idacir Costenaro. É, então receba o nosso abraço aí.
1: Eu,
0: né?
1: Idacir, Rosi, ele costuma sempre se arrodear de espetos no domingo, né?
0: Grande, sério?
1: É, ele tem essa mania, esse vício aí, se arrodeia de espetos. E isso é bom, né?
0: Ah, que delícia, isso é maravilhoso.
1: Um abraço, feliz dia dos pais a ele aí. Bom dia, quero homenagear o meu marido Avelino pelo dia dos pais e o meu herói. É, e os meus heróis que também são pais, o Marcos e a Alfe. Quero participar do sorteio, a Justina Bevilacqua. Um abração, Justina, parabéns a eles.
0: A Mirley Maciozic está fazendo uma homenagem, desejando um feliz dia dos pais para o Sérgio Antônio Maciozic. Que
1: bom
0: é
1: dia.
0: O paizão dela, né?
1: Certo, bom dia, queremos desejar um feliz dia dos pais para os nossos, para o nosso papai Bruno Reginato, que amamos muito, a Lara e a Luca, que bacana, né? Gostei dessa também, né? Amamos muito o pai aí, né? O Bruno Reginato, parabéns a ele, né? Obrigado pela mensagem.
0: E quem recebe a homenagem aqui é o Aido Miguel Boeira, ele recebe a homenagem da Eliane Vassoler Boeira.
1: Oi, Loiri, parabéns pelo dia dos pais, eu sou a Geni Albra, queria homenagear meu marido José pelo dia dos pais, que está lá no céu, e também meus genros, o Glaucio e André Eloirides, que também são pais. Um abraço, dona Geni, ele está olhando.

0: ano para a senhora e o seu José, não tenho dúvida. Um feliz Dia dos Pais a todos eles.
1: E temos também a Fabiana Foquesato, que está querendo aqui, mandou uma mensagem para parabenizar o Claudimar Foquesato aí pelo Dia dos Pais.
0: Bacana. Bom dia, aqui é a Marilda. Bom dia, Mari. Tudo bem? Eu queria mandar um feliz Dia dos Pais para o meu namorado Enir pelo Dia dos Pais e para todos os pais que estão escutando a rádio. Um ótimo final de semana a todos nós. Obrigado, Mari, para todos nós, com certeza um excelente final de semana e parabéns ao teu namorado pai aí, Enir, pela passagem do Dia dos Pais.
1: Aqui temos a Salete Leal, que manda um recadinho. Quero desejar um feliz Dia dos Pais para meu marido Jair Val, acho que fala, né, Loire? Jair Val. E para o pai dela, que é o Antônio Leal, e todos os pais que estão ouvindo. E aqui ela está pedindo também a música Quem é Você. Conhece
0: ótimo,
1: essa música, Loire?
0: Acho que sim. Esses guris, acho que estão em alguma região aqui, né?
1: Esses guris só não vieram aqui na rádio ainda, Salete?
0: Vamos cobrar deles, né?
1: Eu já pedi várias vezes esses guris aí.
0: Nós
1: estamos
0: divulgando, ajudando, e eles não dão um retorno pra nós, né?
1: Não estão vindo aqui, né?
0: Fica a cobrança no ar aí, né?
1: É, isso aí.
0: Bom dia, meu nome é Fernanda. Eu gostaria de pedir a música Mateando Saudades, Grupo Cordial. Jona, para o meu pai Neuri. Um abraço, Fernanda, parabéns ao pai Neuri.
1: E temos aqui a Mabilis Chequim, que está desejando um feliz Dia dos Pais para o Domingos Chequim.
0: Bacana. Mais um, depois vamos rodar músicas.
1: Isso.
0: Bom dia, tudo bem? É a Marta Luza. Hoje quero prestar três homenagens, olha só, hein? Pro meu pai Bruno Cerbaro, pro meu marido Gelson Luza, pai dos meus filhos, e pro meu filho Douglas Luza, que está de aniversário hoje. A todos, felicidade, a todos, toda a felicidade do mundo. Que bacana, hein? Parabéns ao Douglas, feliz aniversário, que Deus o abençoe. E é claro, então, paizão, né, da Marta e o seu Bruno, e também pro marido Gelson Luza pela passagem do Dia dos Pais. Bacana, Rosi, tem mais algum hoje?
1: Temos mais um, tá. Então, a Marlice Bristotti, ela quer homenagear o pai que já partiu, mas está sempre no coração dela, né? E também ela quer homenagear o marido, João Carlos Rotini, que ele é um paizão, deseja a ele muitas felicidades. E também todos os pais da comunidade São Pedro.
0: Bacana, um abraço a todos, né, Rosi?
1: Isso aí.
0: Vamos rodar algumas músicas e voltamos. Vamos. Fiquem na expectativa, logo, logo mais aí vai ter a torta, né? Ah, mas tenho que ainda lá buscar a torta. Não, calma, participe por aqui, quem sabe você possa ganhar essa torta deliciosa lá da padaria Bassanense. A hora 10h33, 13 graus a temperatura. Excelente sábado pra você.
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1: Das horas 45 minutos, também conhecido como 15 para as 11. Bom dia. 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
1: 14 graus é a temperatura, umidade relativa do ar 94%, gente. Bastante umidade, vento 11 km por hora. Tendência aí, então, de chuva nas próximas horas, aí 49%, tá indicando agora aqui no centro de Nova Bassano. 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
1: 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Vamos que vamos, seguindo por aqui. Temos mais participações, né, que chegaram. Deixa eu falar aqui do 3273-2085, a Marilene Cunico, né, participou com a gente. Bom dia, Mari, tudo bem? Ela quer parabenizar o pai Fernando, o seu Fernando da Conceição, e também o esposo, né, o Adelir Cunico, a eles, então, pela passagem do Dia dos Pais. Um abração e está concorrendo.
5: Certo, então, vamos lá. Temos a Irley Carolo, que quer homenagear o marido Zelindo Carolo e o pai Florindo Bregalda, que são ótimos pais.
1: Bacana. Bom dia, meu nome é Gilian. Gostaria de homenagear meu pai, o Sédio Nicole, pela passagem do Dia dos Pais e também participar do sorteio. Um abraço, Gilian, e um parabéns aí.

0: do sédio pela passagem do Dia dos Pais amanhã.
1: Isso, temos também a Lorena Zalza, né, que está participando. Então, ela quer homenagear o esposo Gelson e também a Vitória, né? Quer homenagear o seu pai, né? O Gelson. Isso então, aí, a Lorena, bacana. Vitória, o Gelson, aí um abração.
0: Vamos ver aqui. Bom dia, é Ivanete Pasquale, juntamente com o filho Marcos, queremos homenagear o Gilmar pelo Dia dos Pais. Um abraço, Ivanete. E claro, pro pai Gilmar, então, um abraço.
1: E temos aqui peraí, a Sidneia Nicole, ela quer homenagear o pai Amantino Nicole e o marido Nadir Bonato pelo Dia dos Pais. E que Deus continue abençoando eles e todos os pais.
0: Bom dia, Lorena. Gostaria de homenagear todos os pais pela passagem do Dia dos Pais e concorrer aos prêmios. Adoro o teu programa. Um forte abraço, a Lourdes Anzolim. A Lourdes sempre com belas palavras, né? Ah, obrigado, viu, Lourdes? Obrigado. Tornou meu fim de semana melhor ainda, né?
1: Olha
0: belas.
1: Só.
0: Adoro o meu programa, né? Que bacana,
1: coisa,
0: né?
1: Coisa boa, né, Lorena?
0: Obrigado de coração. Vi esse feedback aí, a gente fica muito feliz.
1: Bom dia, quero desejar um feliz Dia dos Pais para o Claudimar Foquesato. Quem manda é a filha Emanuele.
0: Rosi, nós poderíamos, tu quer até destacar mais um, mas podemos abrir o espaço agora e falar, né, que nós temos neste sábado, acontece o quê, Rosi?
1: Hoje à noite, cidade, né? Acontece hoje o grande jantar, que é beneficente ao hospital, né, aqui da nossa cidade, o Hospital Nossa Senhora de Lourdes.
0: Isso aí.
1: Comemorando os 20 anos da reabertura, né,
0: também,
1: Lourinho?
0: Também, né, também.
1: Eu não morava aqui, né, na época da reabertura, né, não saberia agora, não sei se tu lembra, quanto tempo ficou fechado, tu lembra dessa
0: agora,
1: época?
0: Não tô lembrando, mas ficou um bom período, viu? Realmente foi uma situação bem delicada, né, Rosi? A gente sabe da importância do hospital, né, a gente valoriza muito, inclusive eu recebi relato de ouvintes, Rosi, olha, Lorena, nós não vamos na janta, mas nós compramos a rifa.
1: Ah,
0: uma
1: sim.
0: Forma de contribuir,
1: com,
0: né?
1: Com certeza.
0: De entender a importância do hospital aqui na nossa cidade, né? Então, bacana isso, né?
1: É muito importante. Imagina, tem cidades aqui perto, né, Loiri, que não tem hospital.
0: Isso.
1: E que então, pensa, você tá ali de noite, de repente tá se sentindo mal, aí você tem que ir para outra cidade com o asfalto do jeito que tá aqui.
0: Meu,
1: na região,
0: que, tá
1: que é um caos.
0: Um caos.
1: E aí você tem que sair correndo para ir até um plantão. Então, assim, nós somos muito privilegiados, né, de termos hospital aberto, embora a gente saiba que deve passar, assim, por muitos desafios.
0: Sim,
1: né?
0: Sim, com
1: a
0: certeza.
1: A Rosane, que tá ali à frente, né? A diretoria da Concel. Então, a gente sabe, né, de tudo o que eles fazem para que isso...
0: Para manter ali, né?
1: É, manter aberto e funcionando em ótimas condições, né? Atendendo todos. Então, o nosso agradecimento, né, em primeiro lugar, as pessoas ali que todos os dias,
0: né,
1: os profissionais que estão ali, né, na luta para que todos possam ser atendidos da melhor forma. E claro, nem todos poderão ir hoje à noite, né?
0: Sim,
1: a gente
0: sim,
1: sabe
0: sim.
1: Que vai lotar o salão, como
0: bom
1: sempre, né?
0: Que bom, né?
1: Mas então ainda tem números de rifa disponíveis, né?
0: Certamente
1: você pode
0: na
1: procurar
0: hora
1: aí
0: também.
1: Com os festeiros,
0: vamos
1: na hora.
0: Vamos valorizar isso, né?
1: Isso,
0: gente?
1: Aí, vamos fazer tudo o que for possível para que a gente possa continuar desfrutando, né?
0: Do nosso hospital. Aí, né? Bacana. Tem mais alguma coisa para anunciar, Iris, que tu tenha que falar?
1: Tem aqui, ó. Bom dia, feliz Dia dos Pais, em especial para o meu filho Felipe Bonoldi Dallagnol. Se te chapo, te copo. Porcaria, essa aqui.
0: Meu
1: tá...
0: Jesus amado. Claro, né? Expressão forte, né? Mas o te copo é pra assustar mesmo, né?
1: É pra dar um sustinho, né? Então quem enviou foi a Juscelia Dallagnol,
0: mas
1: né?
0: Mas era mais ou menos o que cita, né?
1: Isso
0: aqui
1: aí.
0: No meu particular, olha, ele... Quero homenagear meu pai, o Braulino Chiquinho, e para vocês por serem os melhores pais do mundo. Com a música Meu Velho Pai, um grande abraço, é a Maria Chiquinho. Um abraço, Maria, beijo no teu coração, parabéns ao teu paizão aí, seu Braulio. Também aqui, Rosi, acho que eu atendo aqui. Quero desejar um feliz e abençoado Dia dos Pais a você, Loiri, ao Kiko e ao seu Edmundo. Muitas bênçãos na vida de vocês. É a Rosane Vassoler. Obrigado, Rosane. Beijo no teu coração aí. Um feliz Dia dos Pais a eles.
1: Isso aí, eu tenho um recadinho, até um comentário bem breve, Loiri.
0: Sim.
1: Nós temos aqui,

0: desperdício de água lá na Caixa do Cristo, que foi o bairro mais afetado, gente.
1: Não,
0: do
1: isso
0: céu.
1: É lamentável, lamentável, lamentável. Isso é muito triste, Rose.
0: É. Então, isso assim,
1: mostra,
0: é,
1: né,
0: uma
1: como
0: revolta.
1: Como está sendo, né, administrado a Corsã a partir do momento que foi.
0: Depois que foi, como que diz, ela era do Estado, né? Foi privatizada.
1: Isso.
0: Então, gente,
1: é lamentável,
0: sei,
1: né,
0: que o Estado tem dificuldades de manter tudo o que precisa. Mas tem coisas que não podem ser privatizadas.
1: Exato.
0: Porque depois que vira uma empresa, os diretores fazem o que querem.
1: Exato.
0: E vocês estão vendo o que eles fazem
1: nas mãos desse povo aí.
0: Então agora aguenta, né? E também, então, a Lourdes Radim, ela quer homenagear o pai dela, Luiz.
1: Isso.
0: E também o marido, Newton. Então, aí um abração pra vocês, né? E vamos que vamos, Lourdes. Continua nos informando aí do que acontece ali, que ela mora perto da Caixa d'Água, né? Então ela sabe bem.
1: Isso.
0: Que a gente vai passando adiante.
1: Isso aí. Bacana, Rose, logo mais voltamos. O que a nossa audiência tem que entender é que nós aqui como rádio estamos sempre atentos, informando, nos indignando, nós estamos tendo empatia, isso eu não tenho dúvida, e a gente fica muito revoltado e nós estamos fazendo a nossa parte aí. Bacana? 10h57, em seguidinha voltamos com muito mais ouvintes, mais prêmios aqui na nossa programação.
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0: Pra Pra você ligado, pra você sintonizado, nosso abraço, nosso carinho, bom dia, é manhã de sábado, estamos em clima do Dia dos Pais. Muito obrigado aí por estar na nossa audiência, por, enfim, acreditar no trabalho aqui da Vox FM. 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

0: 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Bacana, nós seguimos na nossa programação com participações, aqui muita gente participando, claro, nós temos o dia de amanhã, e lembrando, quem não ganhar hoje, fique na torcida, já tá concorrendo para amanhã, né? Não precisa necessariamente participar, se quiser, né? Participar, porque amanhã já tá concorrendo, né, Rose?
1: É isso aí.
0: Continua então, concorrendo, na verdade?
1: Continua concorrendo, isso aí.
0: Isso aí.
1: Temos aqui o recadinho da Lourdes Basso. Gostaria de homenagear o marido, Luiz Basso, o filho Wagner Basso, participar do sorteio e desejar um feliz Dia dos Pais a todos.
0: Muito bem, eu tenho aqui no 3273-2085, Dona Maria Carolo Pala, para todos os pais. Um abraço, Dona Maria. Obrigado aí pelo carinho que a senhora tem com a Rádio Vox. E também tem a Dona Célia da Silva, para o seu esposo, marido, pai, seu João da Silva, para os genros e para o filho, que são todos pais, sinto-se abraçados e homenageados pela Dona Célia. Dona Célia, um beijo no coração da senhora, que a senhora possa ficar bem. Também aqui a Delci Cunico, Dona Delci Cunico, um abraço para a senhora, pro Cleiton e o Alexandre, né? Que já são pais, então sinto-se abraçados, homenageados para Dona Ida e a Delci Cunico, a eles aí, né?
1: Isso aí, bom dia, meus queridos, aqui é Marilhete Munareto Boito.
0: Obrigado pelos meus queridos, né?
1: Isso.
0: Ah, que legal, né?
1: Quero homenagear meu pai Dileto, meu marido Névio, meu filho Lineker, que são super pais.
0: Bacana.
1: E desejo aí um feliz, bom final de semana para todos.
0: Bom dia, gostaria de participar do sorteio e desejar um feliz Dia dos Pais a todos. Para o meu pai, o Higino, para o meu genro Jonas, e lembrar dos pais já falecidos também. É o Ayrton Pieta, abraços. Abraço, Ayrton.
1: Bom dia, tudo bem? Iraci Piscinini, quer participar dos sorteios e desejar um feliz Dia dos Pais para o esposo Claudemir Piscinini e todos os pais que estão ouvindo. E a você, Loiri, um feliz
0: obrigado,
1: Dia dos Pais.
0: Obrigado de coração. Bom dia, sou a Marinês Basso, quero mandar feliz Dia dos Pais para o meu pai, o Gomercindo, meu marido Gabriel, meu genro Maurício e meu filho Vinícius. Parabéns a todos eles. Feito o registro aí, então, em nome da Marinês Garguete Basso.
1: O Johnny Mota, ele quer desejar um feliz Dia dos Pais para o pai, João Luiz Mota. Acho que aqui faltou um nome. Mas enfim, aí um abraço especial para o João Luiz Mota, do filho, o Johnny.
0: Bacana, mais um, Rosi, depois vamos mandar duas músicas e voltamos com um sorteio, né, Rosi?
1: Isso
0: aí.
1: Bom
0: dia, queremos homenagear o pai Edmar Boito, pela passagem do Dia dos Pais, é a Emanuele e a Laíse Boito. Um abração para vocês, viu, Emanuele e Laíse Boito, pro paizão, então, o Edmar.
1: Isso aí, a Tawane Bonato quer homenagear o pai, o Nadir Bonato, né, pela passagem do Dia dos Pais e também concorrer aos prêmios. Abraço aí pra Tawane.
0: É isso, rodamos isso músicas aí. E voltamos na
1: depois
0: sequência.
1: Voltamos.
0: A gente tem que intercalar aqui, né? A gente é apoiadores, entramos ao vivo, recadinhos e algumas músicas. Assim funciona a nossa programação do final de semana. Agora, 11:15, 14 graus é a temperatura.
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2: Pra você ligado, sintonizado na 98,3, meu abraço, meu carinho, obrigado, viu? Obrigado por estar conectado na nossa audiência. 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Dito isso, seguimos por aqui com a nossa programação mais do que especial do Dia dos Pais, né, Rose? Hoje a gente tá com muita participação, mas amanhã é o forte, né? Amanhã eu não tenho dúvida que vai ser muita gente participando, afinal, os nossos pais merecem muito, né? Deixa eu aproveitar a oportunidade e já mandar um abração pro meu pai Valdecir, né? Talvez amanhã eu não tenha tanta tempo, né? Oportunidade, então meu pai sinta-se abraçado aí por mim, dizer que eu amo muito o senhor. Eu falo isso, Rose, ele pode até falar aí para as pessoas realmente confirmar. Eu falo sempre para ele: pai, eu te amo, obrigado por me ensinar os valores. Eu falo isso, viu, Rose? Realmente legal. E tem que ser assim, né? Eu acho que a gente tem já uma certa idade, mas essa geração aí, e eu falo sempre pro meu pai: pai, eu te amo, obrigado por tudo. Meu pai me ensinou muita coisa, né? E me ensina ainda. A gente tá sempre aprendendo, né, Rose? Então, meu irmão Lori também, meu cunhado Edgar, todos os pais da minha família, sinto-se abraçados e homenageados por mim. Rosi, tem destacar os mais participações, depois, né, já fizemos o sorteio.
4: Isso aí.
2: Teve um pai aí que vai levar aquela torta, né?
4: Uhum. Então, a Helena Franceschetti, ela diz assim: gostaria de homenagear o meu pai Ricardo por sempre me ajudar. E gostaria de homenagear o meu vô Ivaldo, que sempre joga bisca comigo.
2: Olha isso, olha que legal, que, né? Na briscoleta, coisa boa, uma bisca,
4: coisa,
2: né?
4: Coisa boa, né?
2: Bom dia, Loiri, sou Edila Esgroto. Que um feliz dia dos pais a todos os meus filhos. Valeu, dona Edila, um abraço pra senhora e um feliz dia dos pais aos teus filhos aí.
4: Eu tenho o um recado aqui da Helenice Cristi. Ela quer desejar um feliz dia dos pais para o pai Ari Dalcin e para o maridão, o Sérgio Cristi, que ela ama muito eles. Ela pediu a música Meu Velho Pai, Loiri.
2: Ótimo. Se não rodamos hoje, amanhã, né? A gente se organiza para rodar. Bom dia, Loiri. Sou o Valderes Grotto. Quero desejar um feliz dia dos pais ao meu esposo Odair e para todos os pais. Um abraço, viu, dona Valderes? Tudo de bom, viu? E um feliz dia dos pais, então, ao esposo Odair.
4: Aqui temos um recadinho da Rafaela. A Rafaela deseja um feliz dia dos pais a todos.

0: especialmente pro meu pai, que é uma estrelinha, e pro marido, o Darcy. É, a Rafaela, então, também aproveita aqui. Ela tem um fogão a lenha para vender, Loiri.
1: Ótimo.
0: Então,
1: olha,
0: se alguém
1: só,
0: quiser comprar um fogão a lenha, ele é da marca Geral. Daí ela. Eu vou colocar no Instagram, daí quem
1: isso
0: tem
1: ajuda,
0: interesse,
1: né?
0: Ou pode nos chamar também,
1: isso,
0: né?
1: Nas redes sociais,
0: isso.
1: Aí. Isso. Um valor acessível aí, um fogão bom. Então, ó, você que tá em busca aí, né? Só entrar nas redes sociais da Vox ou entrar em contato com a gente aí.
0: Isso aí.
1: Bom dia, tudo bem? Eu quero homenagear o meu pai e o meu marido, o Prelantino Gotardo, e meu genro Kleber Zoletti, que são os pais, que são pais. Um grande abraço. Bacana, a Neide, né? A Neide mandou pra gente aí.
0: Isso aí, eu tenho aqui as minhas queridas ex-alunas, né? Sempre alunas do coração, a Denise e a Thaís Exotes.
1: Nunca esquece, né?
0: Nunca, são umas meninas.
1: A gente ensina, mas a gente aprende, né? No teu caso,
0: exatamente,
1: né? A gente, Nico, no teu caso, né? Eu não sou professor, nada, né?
0: Mas a gente sempre aprende com essa gurizada
1: com
0: aí,
1: certeza,
0: né? Às vezes eles dizem, ai, prof, é assim que você faz.
1: É, olha só,
0: coisa,
1: né?
0: No celular, né? Porque eles sabem mais,
1: eles
0: que
1: sabem
0: a gente.
1: Muito
0: tá
1: mais.
0: Sempre com o celular na mão, né?
1: Sim, com certeza.
0: Mas a Denise e a Thaís, então, querem participar do sorteio, desejaram um feliz dia dos pais, o paizão delas, né? O Ademir Zotes. Então,
1: bacana.
0: Um abraço aí pra toda a família.
1: Bom dia, quero homenagear o meu pai, o Luiz Lusa, pela passagem do dia dos pais e concorrer aos prêmios. Obrigado, é o Leomar. Um abraço, Leomar. Fechou, Rosi?
0: Fechou.
1: Fala pra nós quem ganhou a torta, que eu tô bem curioso, porque assim, se eu conheço, se eu conheço, eu vou ver se eu dou um jeito de passar lá amanhã, né? Amanhã de meio-dia, pra comer um pedacinho, né? Sim, vou ver se eu conheço. Eu acredito que eu conheço, então vou dar uma organizada, vou chamar ali e vou lá, né? Não, tem que ter a contrapartida aqui, né?
0: Com certeza,
1: a gente,
0: né?
1: Cobra, né? A gente cobra, né? Vamos sortear o vinho,
0: que...
1: amanhã tem que ter alguma
0: um
1: coisa.
0: Um saguzinho, pra... né? Mas é que tem uns vinhos, Loiri, que é pecado fazer sagu.
1: Verdade, né?
0: Se o Bassani escuta, né?
1: Verdade,
0: não,
1: né?
0: Não, mas tem o vinho que é próprio pro sagu.
1: Próprio,
0: né?
1: Pro sagu.
0: Então,
1: claro.
0: Quem ganhar o vinho diz, ó, esse eu quero tomar. Daí ele
1: isso,
0: vai pegar
1: ele
0: o
1: detomar. O homem
0: ou
1: entende
0: diz,
1: muito,
0: ó,
1: né?
0: Eu quero fazer um sagu. Então, ele vai, né?
1: Também.
0: Escolher.
1: Quer destacar pra nós aí, Rosi?
0: Vamos.
1: Ou vamos aguardar depois?
0: Vamos destacar aqui, então, os ganhadores, né? Pra não ficar muito suspense,
1: isso.
0: Né?
1: Pra quem não tá, porque nós ouvindo aí, a gente faz o sorteio, quando tá rodando música, a gente clica aqui, sortear direitinho, pra nós ganharmos tempo, né?
0: Isso.
1: Senão a gente vai aí sortear. Geralmente eu faço isso quando tem outros brindes, né, Rosi?
0: Sim, porque às vezes no meio aqui das pessoas que mandam um recado pro sorteio, vem outras mensagens,
1: isso,
0: né?
1: Isso, acaba
0: esse
1: que...
0: É o número geral da rádio, então a gente precisa conferir. Porque às vezes vem, sei lá, uma propaganda lá de, sei lá, um
1: isso,
0: Porto Alegre,
1: acaba,
0: né? Essa
1: acaba,
0: pessoa não vai ganhar,
1: não,
0: então
1: vai,
0: tem,
1: né?
0: Que sortear de novo.
1: Perfeito,
0: então,
1: mas quem foi,
0: antecipa.
1: Então, sorteamos da Ótica Bem Ver?
0: Ótica Bem Ver, quem ganhou foi o Gilian Nicole.
1: Gilian?
0: Isso, o pai dele é o Cédio, então...
1: Isso,
0: Sérgio,
1: ótimo.
0: Ganhou da Ótica Bem Ver lá de Nova Prata, daí.
1: Perfeito.
0: Depois eu passo ali as informações para retirar lá.
1: Perfeito.
0: E a torta, Loiri? Eu vi ali no recadinho, deixa eu voltar lá pro nome da pessoa, porque
1: isso.
0: Me parece que tem 3 homens pais na família.
1: Vai lá,
0: amanhã acho que vai ser o dia de reunir todo mundo.
1: Isso, lê pra nós todo o recadinho ali, né?
0: Isso,
1: depois.
0: E daí também, se o Didio ainda não terminou a torta, faz um pouco maior, que nós damos uma passadinha lá também, né, Loiri?
1: Com certeza, isso aí. Tá tudo organizado pra isso, né?
0: Isso.
1: Vamos ver quem foi então, e aí lê o recado aí, Rosi.
0: Então, eu vou ler o recado assim, ó, como veio. Bom dia, meus queridos. Aqui é Marilhete Munareto Boito. Quero homenagear meu pai Dileto, meu marido Neve e meu filho Lineker, que são super pais. Bom final de semana para todos nós.
1: Nós vamos passar o nome dela, ela vai escolher e vão comer junto, né?
0: Eu acho que ela convida todos, né?
1: Vão comer junto com os pais e nós também, né? Porque nós vamos se organizar e vamos chegar ali, né? Eu não sei bem onde mora, né? Mas a gente acha,
0: depois,
1: né?
0: Depois a gente descobre. Vamos pelo cheiro.
1: Rosi, ótimo, fizemos 4 sorteios hoje, mas amanhã temos mais 16 prêmios, isso se não aparecer mais, né?
0: É.
1: Não aparecer mais algum aí, então bem tranquilo aí, deixa eu tá chegando mais aqui, ó. Bom dia, Loiri, é a Andréia Bevilá.

0: Eu gostaria de homenagear os pais pelo dia deles, agradecer todo o carinho pelos filhos. Parabéns ao Lori, o Mário, o Valdecir, o Diego, o Loiri e todos os pais da família e amigos. É Andréa Bevilá com a minha cunhada aí, então lembrando com muito carinho aos pais da vida dela. Eu em meu nome agradeço, viu, André? Obrigado de coração.
1: Tem mais dois que acabou de entrar aqui, então já vamos ler, né?
0: Pode, homenagear pode, fica vontade, hoje. Eu me organizo aqui, pode ler.
1: A Nilce Bevilacqua, quero participar do sorteio, homenagear o esposo, que é o pai do filho, pela passagem do Dia dos Pais, o esposo dela é o Leonelson Maróstica.
0: Um abraço ao Leonelson.
1: Isso, e deseja saúde e muito muitas bênçãos a todos os pais. Ela diz assim: bom dia, meus caros locutores.
0: Olha que legal, né? Oros e locutora, isso aí, né?
1: Jesus!
0: Não, ela leva jeito.
1: Ela
0: leva
1: jeito. Galho, locutora.
0: Não, mas ela leva jeito, né? Ela tem muita técnica aí, muito jeito, a Rose.
1: É. E a Elza Zampieron, vamos ver aqui a Elza, quer homenagear o filho Cid, que é papai, né? E o marido Nadir, né? O tio Nadir, pelo Dia dos Pais.
0: Ótimo, ótimo. Eu já tô vendo aqui a Marilhete, já botou, né? Opa, muito obrigado, mas não botou o convite, né? Vamos ver.
1: É, Marilhete, ó, primeira vez que ganha, olha que coisa boa.
0: Nós estamos
1: boa.
0: Ao vivo ouvindo aqui, ela tá escrevendo, a gente já relata pra
1: e
0: vocês.
1: E nós já cobrando,
0: pode,
1: né?
0: Vir, Rose, opa, já meio
1: opa,
0: caminho andado.
1: Opa,
0: olha, Marilhete, que nós vamos dar um desfile. Que aí na casa de vocês, tô dizendo, não é só comer torta, vai.
1: Pois então, né? Agora que tu convidou, a gente quer
0: vamos
1: comer
0: se
1: mais
0: organizar,
1: coisinha.
0: Né? Obrigado pelo carinho, ai, é muito ai, gostoso, ai, né? Ai. Esse trocadilho com os
1: convidados. Ela mora perto da minha casa, mãe, então, olha,
0: Rose.
1: Tudo combinado.
0: Tudo resolvido,
1: então,
0: saímos
1: tudo
0: aqui resolvido. 15 pro meio-dia, agora a gente vai comer o churrasco também, pronto,
1: isso.
0: Né? Que legal, parabéns, viu, Marilhete, parabéns mesmo, a gente fica muito feliz aí, os nossos ganhadores. Mas, gente, ó, é o seguinte, amanhã, como eu falei, tem muito mais, né? Mais prêmios, mais participações, agora a gente destaca mais música e, é claro, em sequência, voltamos com os nossos apoiadores e a gente passa a régua na nossa programação.
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0: 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Bacana? 11:46, olha, a gente vai encerrar a nossa participação hoje, Rose, mas vamos ter que destacar o que vai ter amanhã. Hoje já foi muito bom, né? Isso. Amanhã vai ser melhor ainda.
1: Hoje foi só o aquece, né? Amanhã.
0: É, eu tenho um WhatsApp que chegou aqui, né, Rose? Chegou aqui, eu vou ter que ler, né? A Karina de Oliveira. Gostaria de mandar uma música do Barbarella, só uma canção, pro meu pai José, Carlos de Oliveira, e desejar um feliz dia dos pais, dos filhos Karina de Oliveira, Cauã, José de Oliveira, Karen de Oliveira e dos netos Lorenzo e Isabel e Gabriel e Esther. E gostaria de participar também do sorteio. Karina, já fizemos sorteio hoje, mas tá valendo para amanhã, viu? Sinta-se abraçada aí, homenageando então a todos os pais aí, o seu Carlos, né? O teu paizão, e seu José Carlos de Oliveira. Um abração a ele aí, um feliz dia dos pais, tá concorrendo para amanhã. E a música, eu já rodei essa hoje, né, Barbarella, só uma canção, prometo amanhã então reproduzi-la novamente. Um abraço, obrigado pelo carinho. Rose, quer destacar quem ganhou hoje e destacar o que teremos, qual o cardápio pro dia de amanhã, dia dos pais, né?
1: Os prêmios,
0: né? O cardápio de amanhã, além de um churrasco, além da torta que nós vamos lá, já temos, né? Que bacana, né, Rosi? Destaca para nós, por gentileza.
1: Então, amanhã teremos Restaurante da Mari, Loja na Mar, JK Gabar de Salão da Dude, Clínica Sartori e Branquer, DL Geometria, Constru Casa, Mercado Central, The Coffee, Faxinari, Loja Epifer, Urbana Chique, Seicetec, Lojas Benoit, Loja Insinuante, Cantina do Bassani.
0: Meu Jesus.
1: É.
0: E amanhã vamos perder as pernas por aqui.
1: Vamos perder as rodas. E hoje nós ganhou, já sorteamos
0: quatro pais, né? Isso. Ou mais, né? Porque ali teve dois, três, né?
1: Só que tem três, né? Então,
0: isso.
1: Padaria Bassanense, uma torta, quem vai buscar é a Marilhete Boito, né?
0: Isso.
1: Tivemos também o Ivair Sasso, que ganhou o presente do Sicoob.
0: Parabéns.
1: Andressa Luqueta, que, né, o pai dela é o pai ou esposo, não lembro agora, Alzir. Então ganhou
0: já
1: o brinde
0: buscar,
1: da The Coffee, já vieram buscar.
0: Kit aqui, né?
1: Isso. E o Gilian Nicole, que ganhou o presente da Ótica Bem Ver.
0: Bacana, então, parabéns a todos eles, né? Parabéns aí. Mas você que mandou, não deu certo, não tem problema. Continua mandando no sábado à tarde, no sábado à noite, na madrugada. Não tem problema horário aí, porque amanhã de manhã, a partir das 7 horas, eu vou estar aqui. A Rose vai estar a partir das 10 horas, logo depois da missa, dando aquele suporte, porque o bicho começa a pegar depois das 10, né?
1: É.
0: Mas enfim, né, Rose? Acho que amanhã a gente tem essa oportunidade, mas hoje a gente pode deixar um recado aos filhos, enfim, deixar um parabéns aos pais, a gente pode fazê-lo hoje também, né? Então, parabéns a todos os pais, não só de Nova Bassano, de toda a nossa região, sinto-se abraçados por toda a equipe aqui da Vox FM, enfim, aí, e os filhos, posso aproveitar os pais enquanto estão presentes, né, Rose? Como a gente destacou no começo aí, eu acho que o maior presente é o abraço, é a palavra eu te amo, a gente sempre fala todos os anos aqui, essas, a mesma coisa, mas não sai da moda, podemos dizer assim, né, Rose? Parabéns a todos os pais aí, né, Rose?
1: Isso aí.
0: Certo, então
1: tá,
0: te agradeço aí pela ajuda, pelo suporte aí, pela oportunidade de compartilhar o estúdio aqui, os microfones contigo. A gente volta amanhã, eu volto amanhã às 7 horas com o programa Sem Fronteiras, e amanhã sim, então, você pode continuar fazendo essas homenagens aí. Agradecendo a todos os apoiadores que nos prestigiaram com o brinde, claro, quem também não prestigiou aí, mas está todo final de semana, todos os dias na grade da programação da Vox FM. Nosso muito obrigado a todo o apoiador. Tenham todos um bom sábado, permaneça na Vox, tem um programa da paróquia, tem música bem bacana para você curtir e a gente volta então, como eu falei, amanhã. Agora estamos em 14 graus, o tempo tá chuvoso, mas com chuva ou sem chuva, que você possa aproveitá-lo da melhor forma possível. Um abraço a todos, tchau.
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0: Os 10% a gente deixa pro garçom, né, não?
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3: Estimados irmãos e irmãs, minha saudação fraterna a todos vocês que estão nos acompanhando no programa da Paróquia Sagrado Coração de Jesus de Nova Bassano pela Rádio Vox. Já se passaram 8 dias do mês de agosto. O tempo passa e a vida continua. Já estamos próximos ou encaminhando bem a festa do Senhor Bom Jesus. As visitas, as comunidades já estão acontecendo, por sinal muito bonitas. Hoje vai ser visitada a comunidade São Pelegrino às 15 horas. Sempre somos convidados a participar. Lembramos a liturgia deste fim de semana do Evangelho de Mateus, no capítulo 14, 22 a 33. Nos ajuda a pensar e a refletir que em nossa caminhada na missão deste mundo, apesar de termos muitas contrariedades, não precisamos ter medo. Jesus nos oferece segurança e proteção, salvação para quem o busca. Se Jesus entra em minha vida, em meu coração, tudo muda para o melhor. No meio do desespero dos discípulos, Jesus vem ao encontro deles. Não está dormindo na barca, esperando ser despertado. Vem como luz, caminhando sobre a tormenta, e é mais forte que o mar aterrorizante. Esse barco é a igreja, é a nossa comunidade, é nossa família. De noite é quando se vive nas trevas, confusão, quando falta fé no povo e nas pessoas. As ondas representam a hostilidade do mundo, as pessoas maldosas que querem naufragar, afundar o projeto de Deus. Mas quando Jesus subiu, entrou no barco, houve calmaria, houve harmonia, houve paz. Já Matriz, 19 horas, comunidade pioneira. Amanhã, domingo, 9 horas, Igreja Matriz, 18 horas e 30, comunidade Nossa Senhora da Saúde, com a visita do Senhor Bom Jesus. Neste mês de agosto, lembramos as vocações. E nesse segundo fim de semana, lembramos a vocação dos pais, da família. Nossa oração a todos os pais: sejam pais de amor com a esposa e com os filhos. Parabéns pelo Dia dos Pais. Muitas bênçãos, muita saúde, muita paz. Que Deus abençoe, em nome do Pai, do Filho, do Espírito Santo. Amém.
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0: meio-dia e 9.
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1: Era uma vez no super fantástico mundo dos Auge Boys.
2: Calma, cara, que eu vou contar.
1: Não, deixa eu contar, por favor.
2: Por favor.
1: Não, peraí. Deixa que eu vou contar essa história, ó. Vê?

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2: Olá, ouvintes da Rádio Vox FM. Programa o seu dia comigo, meteorologista Kátia Braga. O domingo vai ser de sol, mas não se descarta uma garoa. Não se surpreenda se à tarde, com solzão, aumente as nuvens e tenha uma breve garoa. 6 graus pela manhã, friozinho, e à tarde 15. À noite, bem mais fria. Olha, a segunda-feira vai ser ensolarada, mas tem vento. Vento do quadrante sul, moderado. 5 graus pela manhã e 14 graus à tarde. Muitas cidades da Serra terá geada nesse final de semana. Mas Nova Bassano e região, as temperaturas ficarão um pouco mais altas. Te desejo excelente dia. Saudações meteorológicas.
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4: Luciano Lúcio Rodrigues vai trocar o Saudita Neon pelo brasileiro Cruzeiro. Jogador de 23 anos assinou contrato com o clube mineiro por empréstimo até a metade do ano que vem, com opção de compra após esse período. Negociação pode chegar a US$15 milhões.
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1: Obrigado.
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0: 2 e 2.
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1: 23 para as 3.
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6: O Real Madrid anunciou nessa quinta-feira que renovou o contrato do atacante brasileiro Vinícius Júnior. Ele assinou um contrato válido até 2032. O camisa 7 renovou, agradando o presidente do clube Florentino Pérez e o técnico José Mourinho.
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0: 3h24.
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2: É, eu sei. Não, mas por aqui tá tudo bem também. É, já virei a página. Então fica bem, que eu tô muito bem aqui. Beijo e tchau.

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7: Por ter ótimo

0: quantidades de fibras, a jabuticaba ajuda a aumentar a absorção de água no intestino, promovendo a formação do bolo fecal e facilitando a eliminação das fezes. Além disso, a jabuticaba tem boas quantidades de magnésio, um mineral que ajuda a melhorar a movimentação natural do intestino, ajudando na eliminação das fezes.
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6: A CBF anunciou nesta quinta-feira que o impedimento semiautomático será implementado a partir das quartas de final da Copa do Brasil. Essa tecnologia começou a ser utilizada no Brasil, no Brasileirão Série A, a partir da 20ª rodada. Com seu uso, o tempo médio de checagem baixou para 47 segundos.
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0: para as 6.
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0: 7:25. 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
2: E aí, Dalton?

0: 17 para as 8.
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0: Simone Mendes.
1: Esqueça tudo, pagode de qualidade.
0: Que coisa linda.
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3: Conor McGregor, astro do UFC, manifestou-se em suas redes sociais sobre a cirurgia que fez no joelho após sofrer um rompimento de ligamentos. Ele se machucou no UFC 329 no dia 11 de julho. McGregor disse que seu joelho foi reparado, a cirurgia foi um sucesso e ele está no caminho da recuperação. A minha mentalidade é imparável e inquebrável.

0: 8:33.
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